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Bom dia! Hoje é quinta-feira, 28 de maio de 2026. São 16h42, 16h42. Bom dia, Guaraguara, bom dia, Nova Sofala, Bândola. Bom dia, Manica, na fronteira de Machipada, Chumboio, Soalpo, Caia, Gorongosa e Shopping. Minha Matanda, Tica, Mafambiço, Dondo. Bom dia, Beira. Este programa acontece aqui na tua preferida de segunda a sexta-feira, entre as 5 e 9 horas. É um grande prazer estar na sua companhia. Já sabe, estou ligado ao Facebook. É só enviar a sua mensagem para Sérgio Velez. Termina com Z, ok? Mais carga, não chega tarde a seu local de trabalho.

0: 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Yes! Yes! Tasbe in sciapa! Ah, Tasbe! Motorista, un grande abraço, cobradore! Aos passageiros também um grande abraço, um grande abraço! Já disse que estou ligado ao Facebook, Sérgio Vilês. Um abraço ao Magrelo Idrei, Beatriz Bia Conceição, Luiz João Aniva, Luiz Moedja. Um abraço na diáspora. Portugal, felicidades a Zinha. A Zinha. Uma grande amiga. Na Alemanha está lá Mário Augusto, um grande abraço. Manhã de quinta-feira, hoje 28 de maio de 2026, 7 horas em todo o território nacional.
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Vamos agora conferir o tempo. O céu está um pouco nublado hoje. A chuva 0%, umidade 89%, vento 8 km por hora. Máxima para hoje 28 graus, mínima 21, um dia de sol. Amanhã máxima 27, mínima 21, previsão de aguaceiros. Sábado, máxima 26, mínima 22, previsão de chuva. Domingo, também um dia de chuva, máxima 26 graus, mínima 21 graus Celsius. O Jornal Diário de Moçambique destaca na sua primeira página, na celebração de Ido Adá, muçulmanos sublinham paz e esperança. Outro título no estudo do Centro de Integridade Pública revela escassez de divisas, fecha 500 empresas. Outro título de pretensão anunciado ontem pelo presidente Daniel Chapo, Puma Energy, quer chegar às zonas rurais do país. Província de Manica, mulheres recebem bens de pesca artesanal. É mais um título que faz destaque nesta primeira página. Na última, Itália investe em cidades verdes moçambicanas. Ora, 100 milhões de euros para desenvolver cidades verdes em Moçambique, cujos acordos serão assinados no Fórum Empresarial que decorrerá próximo mês em Maputo. Portanto, o embaixador da Itália em Moçambique, Gabriel Anis, diz que, portanto, diz que durante uma conferência de imprensa sobre os preparativos do Parafono de Negócios Moçambique-Itália, que decorrerá a 6, ou seja, a 3 de, e 9 de, deste mês. Segundo o diplomata, o acordo prevê um financiamento de 100 milhões de euros e será assinado pelas empresas das duas delegações para permitir avançar com o projeto de cidades verdes, que conta com apoio italiano e que a África envolve no total de 10 cidades de 5 países, duas delas em Moçambique. Em Espoi, província da Manica, o investimento incidirá em projetos para água potável e regeneração de parques, portanto, parques, parques para a fruição da população. Na cidade de Pemba, em Cabo Delgado, pretende-se financiar o projeto de reciclagem de lixo, explicou Anis, assegurando estar em curso trabalhos com as autoridades para fechar o plano. Outro título: de chefe de Estado promulga leis da comunicação social. O chefe de Estado, Daniel Chapo, promulgou e mandou publicar as leis da comunicação social, radiodifusão e do Conselho Superior da Comunicação Social para tornar o setor mais profissional, plural e responsável, indica um comunicado divulgado ontem pela Presidência da República. A aprovação e promulgação destes instrumentos legais enquadra-se nos esforços contínuos do Estado moçambicano visando o aperfeiçoamento do quadro jurídico da comunicação social. Segundo a Presidência, as novas leis da comunicação social estão em conformidade com os desafios atuais do setor e com os princípios constitucionais da liberdade de expressão, de imprensa e do direito à informação, além do fortalecimento das instituições democráticas. Outro título que faz parte desta última página: abastecimento de combustíveis. Puma Energy quer alcançar zonas rurais de Moçambique.
petrolífera internacional Puma Energy anunciou ontem em Maputo que pretende expandir a sua rede de abastecimento para as zonas rurais de Moçambique, prevendo novos esforços de combustíveis e reforço de investimentos em gás natural e projetos climáticos. O anúncio foi feito pelo diretor executivo da empresa, Marco Rugel, após uma audiência com o Presidente da República, Daniel Chapo, na qual foram discutidas oportunidades de investimento e desafios ligados ao setor energético nacional. São estas notas que fazem destaque na primeira e na última página do jornal Diário de Moçambique.

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1: Bom dia, 7 e 6. Ouviu bem? 7 e 6.
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1: 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Bom dia, 7h46, 7h46, boa quinta-feira, espero que tenha acordado com uma boa disposição. Se não acordou, faz parte da vida, nem todos os dias são iguais. E sempre digo, agradeça a Deus por mais um dia de vida. E viva hoje como se fosse o último dia da sua vida.
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1: Muito bem. Quero começar com uma história muito triste. Muito triste. Esta coisa de casamento não é brincadeira. Casamento não é brincadeira. Vale a pena ficar sozinho em vez de você procurar ferir a outra pessoa. Vale a pena ficar sozinho do que mal acompanhado ou mal acompanhada. A sua paz mental é muito importante. O seu valor, a sua dignidade é muito importante. Quando você sai de casa dos seus pais, vai se juntar a um homem. Aquele homem não é seu irmão, não é seu pai, não. Quando você vai se juntar a uma mulher, é preciso mudar o seu comportamento. Não é coisa de imitar casamento. Não é coisa de imitar. É por isso que algumas pessoas casam muito tarde, com 50, 60 anos. Não procuram imitar. Uma mulher, as características de uma mulher. A mulher, quando está, ela está na casa dos 20. A partir de mais ou menos de 18, 19, 20, até lá para mais ou menos 30 anos. Ela está a brilhar. Muitas vezes, a beleza de uma mulher excessiva, ela pode ser uma maldição. Porque a mulher, quando é muito bonita, ela acha que tem muitas opções. Muitas vezes chega um homem que quer alguma coisa séria, é sério, quer dizer, algo sério, e ela descarta. Porque ela pensa que ainda vai continuar a brilhar com a sua beleza. Enquanto o tempo vai passando e vão acontecendo algumas metamorfoses do corpo. E quando ela desperta, já é tarde. Ela pensa que ainda vai continuar. Não quero um homem sério, quero um homem das vibes. E mais tarde, aquela beleza desaparece. O corpo desaparece. E daí? Então é preciso ter muito cuidado. Muito cuidado. O diabo usa essas mulheres bonitas. Onde coloca o pensamento, não? Eu sou bonita. Muitos homens estão a render comigo. Há muitas mulheres que já passaram por isso. Que hoje só são recordações. Você brilhou, irmão. Homens babavam. E hoje, como é que é?

0: Então, e preciso ter muito cuidado. Casamento não é brincadeira. Casamento é, funciona a simetria, equilíbrio. Equilíbrio. 50 ou 50%. Não é um dá mais, outro dá. Não, não, não, não, não. Casamento é abrir a mão dos seus prazeres, dos seus desejos. Casamento é você comprometer-se a fazer bem a outra pessoa. Se você não faz bem a outra pessoa, então já não é casamento. Não funciona. Não funciona. Sai daí. Se você não faz bem a outra pessoa, então não funciona. Fica um tempo sozinho ou sozinha, vai refletindo, vai aprendendo, para depois comprometer-se com outra pessoa. Não adianta ir à igreja, não. Não é nada isso aí. Até porque a igreja é um sítio onde algumas pessoas arrependidas é um refúgio. É claro que nunca é tarde. E não é nada fácil. Quando você perde tempo para recuperar, só com o milagre de Deus. Então veja só, irmão ou irmã. Esta mulher bonita, onde ela andava, os homens apreciavam, cheio de mataco, umas pernas bem torneadas. Quer dizer, não vale a pena. Num serviço era apreciada. E ela tinha um marido dedicado, trabalhador. E ela começou a deixar-se levar. Teve confiança com algumas pessoas que não têm princípio, não têm valor. Se você quer estar bem, quer estar num bom casamento, junta-se a alguém que está bem. Uma pessoa bem casada. Você vai aprender. Não brinca com alguém que não é casado, não está bem casado. Vais aprender o quê? Nada. Vais destruir o seu lar. Hoje em dia não se brinca. Lar é ouro. Homem é ouro. Onde você dorme, acorda ao lado de um homem. Que coisa boa. O ser humano foi feito para estar ao lado do outro. Você que diz que eu prefiro ficar assim sozinho. É mentira. Alguma coisa não está bem. Não é normal. Precisa de um tratamento essa pessoa. Então, esta mulher começou a envolver-se com um mano aí. E o marido descobriu algumas mensagens. Perdoou. Ela foi encontrada em flagrante com alguém, esse mano, ele perdoou. A última então foi demais, porque traição não se perdoa. O que aconteceu? Tenha cuidado com o apego emocional. Esteja ligado a Deus, porque ele nunca vai lhe trair. Ser humano não vale a pena. Este irmão, ele ficou muito encantado por esta mana. Ele esteve muito ligado emocionalmente. Obcecado por esse irmão. Já perdoou várias vezes. Mas a última, este mano dormiu com esta mana, fizeram, foi filmando esta mana, toda ela nua, a fazer muitas coisas, e enviou o vídeo para este mano. Este mano não suportou, suicidou-se. vejam só. É por isso que logo a primeira, porque a mulher, ela já nasce com essas características de manipuladora. Cuidado com lágrimas de uma mulher. Por isso, quando você descobre alguma coisa, é bom você cortar o mal pela raiz. Cortar o mal pela raiz. Uma mulher casada, como é que vai começar a andar a vestir roupas curtas? Se ela já é casada, está atrás de quem? Hã? Quer impressionar quem? Quando faz isso, é porque você é marido, já não é nada. Ela está à procura dos outros. Se você tem uma mulher que anda de qualquer maneira, roupa curta, está a mostrar pernas a qualquer um, então ela não está comprometida consigo. Algumas já dizem, você me conheceu assim mesmo. Não permita isso, irmão. Não permita. Se você quer viver assim, então eu não permito. Vai para a casa da sua mãe. Eu não. Aqui as regras devem ser estas. É preciso abrir mão daquilo que você gosta. Em prol da outra pessoa. O segredo do casamento é este. Não é você sair num despedo, fica num sítio horas a fio, não liga para outra pessoa, dizer, não, eu estou aqui a bater papo com meus amigos, minhas amigas, vou chegar um pouco tarde. Quer dizer, satisfação. Quer dizer, você mostra que respeita a outra pessoa. Agora, se você não quer fazer isso, é bom ficar sozinho. É muito simples. Onde você vai chegar a qualquer hora, vai brincar com qualquer pessoa. Agora, se você está comprometido, qual é o problema? Este irmão suicidou-se. Ele não suportou. Este mano que dormia com a mulher enviou alguns vídeos. E Deus já dizia, veja lá. Muitas vezes eu sempre digo, Deus emite sinais. Uma mulher rebelde, uma mulher que não aceita o que você quer, não está comprometida consigo. Você tenta, mas não vai conseguir. E o resultado está aí. Quando você descobre logo algum sinal de traição, corta aí. Ninguém é de ninguém. Naquele caixão você não vai com ela. Naquele caixão não vai com ele. Então, se não lhe oferece paz, se não lhe oferece segurança, não vale a pena. Não vale a pena. Uma situação muito triste. O homem basou e ela ficou. E vai ficar com muito remorso. Muito remorso.
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0: Ok. Vamos continuar a aprender. Eu quero lhe transmitir. Eu sou prova viva disto. Que agora vou lhe transmitir. E muitas vezes eu fiquei até mais ou menos 40 e tal anos sem sem ter ficado de baixa no hospital, num hospital qualquer. Eu só sentia algumas dores, tudo passava. Mas depois eu fui descobrir outro lado da vida. Quando você está doente, numa situação muito difícil, é onde você descobre, afinal de contas, a vida é assim. Isso que você está a fazer, está a andar de um lado para o outro, não é nada isso. Há um dia que você vai patinar. Há um dia que você vai patinar. Quando você fica doente, você fica uma criança. Quando você depende das outras pessoas. E eu passei por isso. Passei mesmo. Eu passei Natal, passei final do ano numa cama no Hospital Central. Tive uma experiência que não vale a pena. Aprendi muita coisa. E quando saí dali, epa, eu hoje tenho uma outra postura. Eu vejo a vida num outro ângulo. Por isso, quando vejo pessoas a levantarem peito, ombros, eu digo que sinceramente eles não sabem. Eles estão cegos. Cuidado. Cuidado. O dia em que você estiver numa cama do hospital, você vai compreender porque se diz a saúde é a prioridade. Posso explicar? Posso explicar? Presta atenção. Aumenta o volume da rádio. É assim. Sacrificamos o nosso sono pelo trabalho. Há pessoas que não dormem por causa de trabalho. Dinheiro não acaba. Dinheiro não acaba. Sacrificamos a nossa paz mental por pessoas que não gostam de nós. Se você está a ser ferido, você toda hora está a chorar, toda hora está mal disposto, porque que está aí? Porque que você não sai de lá a sair? A sua paz mental é muito importante. Você está ao lado de alguém que não gosta de si, sai de lá. É sensato pensar assim. O corpo humano não é uma máquina. É um contador que registra cada refeição saltada, cada noite em claro, cada humilhação que você vai aceitar e cada crise de ansiedade abafada. O dia em que acorda, partir, você vai ver. O cenário muda. O cenário muda. Deixas o fato do trabalhador, aquele fato que você usa na sua empresa, né? Vai deixar. Empenhado ou do parceiro dedicado para vestir uma bata do hospital aberta nas costas. O teu universo resume-se subitamente a quatro paredes brancas. Ao bip regular de um monitor cardíaco e ao cheiro da medicação. É exatamente nesse momento, deitado na cama do hospital, que a verdade vem ao de cima. Nós não estamos imunes neste mundo. Você pode estar a andar, mas vai chegar o seu dia. Estou a falar consigo. Eu estou a falar consigo. Nós não estamos imunes. Vai chegar o seu dia. Numa cama de hospital, todas as tuas urgências da semana passada tornam-se ridículas. Toda hora está, não tem tempo para descansar. Está correndo de um lado para o outro, quer fazer dinheiro. Hã? Quer fazer dinheiro, não dorme, quer fazer dinheiro. Quero cumprir com a meta. E quando estiveres lá, vais ficar lá durante um tempo. Então, aquelas metas, cadê? Numa cama do hospital, todas as tuas urgências de semana passada tornam-se ridículas. O dossiê é atraso no escritório. Ninguém quer saber. As mensagens a que não respondeste, sem importância. É assim. As futilidades diárias que te impediam de dormir vão evaporar num segundo. Compreendes que o mundo continua a girar sem ti, que a empresa pela qual sacrificaste os teus fins de semana, lá vão te substituir, lá na empresa, quando você ficar doente, vão colocar um outro. Você entregou tudo. Suas energias não dormia. O que vai acontecer? O dia que você ficar doente, vão trocar. Vão colocar uma outra pessoa. Cuidado. Cuidado, não entrega sua vida. A sua saúde é muito importante. A sua saúde mental. Você vai ser substituído, irmão. Vai. Nesse cargo onde você está, o dia que ficar doente, fica um tempo, epa, não há como. Vamos ter que trocar. É assim. A triagem automática das pessoas que te rodeiam. A doença e a cama do hospital são os melhores filtros da vida. Eu já disse. Irmão, valoriza a sua saúde. Valoriza a sua vida. Experimenta você sair, ir ao hospital central. Vai para lá ficar umas 12 horas ou 30 minutos. Para você ver que a saúde é muito importante. Esqueça do dinheiro. Esqueça de coisas fúteis, coisas que não prestam. Muito lixo na sua mente. Porque quando você atrai coisas negativas, você obviamente vai atrair muitas doenças. Quando tens saúde, quando organizas festas ou fazes favores, o teu telemóvel não para de tocar. Quando você está bem, não para de tocar. Estás aonde? Vamos aonde? Vamos para o Asturil, vamos para a Calçadão, vamos não sei o quê. Hã? Na boa. O dia que você ficar lá no hospital central, esses amigos vão bazar. Quem vai ficar lá é a sua mulher. Essa mulher que você gosta de desprezar. Vai ficar lá. A limpar suas fezes. Cuidado. Não brinca. Quando estás preso numa cama de sofrimento, o quarto fica vazio. Eu vivi isso. Eu, sinceramente, eu via algumas pessoas ao lado de mim a gritar de um lado para o outro. Eu saía da minha cama para poder ajudar um irmão. Eu não conseguia dormir. Eu despertava quase de uma hora. É uma situação muito terrível. No hospital não vale a pena, irmão. Não vale a pena. Os outros até diziam, veja lá, eu quando estava lá fora, eu estava bem, tinha muitos amigos, não estão a aparecer. Alguns até dizem, epa, amanhã eu vou aí. E não apareciam. Eu, num momento difícil, onde você descobre quem é. Eu já conheço quem são pessoas que amam de verdade. Aqueles que vieram lá no Hospital Central, subiram até a segunda andar, perderam o seu tempo. Eu hoje respeito essas pessoas. Não respeito porque me deram dinheiro, não. Eles estiveram ali, transmitiram um calor humano. É claro que alguns não sabiam. Mas aqueles que sabiam, eu hoje só olho e peço a Deus para poder ajudá-los a pensar como deve ser. A serem pessoas empáticas. A serem pessoas altruístas. Permanecer numa situação de dependência psicológica, submeter-se à manipulação de um perverso. Ou seja, manipulação de um perverso narcisista, ou tolerar a falta de respeito todos os dias, não é apenas um problema da cabeça. As lágrimas que não choras acabam por manifestar-se através de doença, úlceras, ou esgotamento. Se você está ao lado de alguém, um narcisista, uma pessoa manipuladora, que está a fazer mal, não fica aí, porque o que está em causa é a sua saúde mental. Você vai atrair muitas doenças. Vai ter problema de estômago. Vai começar a sofrer de depressão. Muita gente está a passar por isso. Proteger a sua saúde não é apenas comer vegetais. É também cortar laços com as pessoas que te envenenam, que envenenam o espírito. Uma pessoa que lhe faz mal não fica com ela. Uma pessoa que lhe faz mal não fica com ela, evita. Se é no serviço, bom dia, ponto final, vamos falar de trabalho, pronto, fica longe da pessoa. Porque uma pessoa que lhe faz mal, até quando você cumprimenta ela, não consegue responder, fica cabisbaixa, porque está cheio de maldade, não quer ver o teu crescimento, e quando é assim, fica desligado dessa pessoa. Você está fazendo negócio num sítio, tem um irmão, está lá, está fazendo negócio, porque esta coisa de negócio é uma graça. Quando Deus prepara bênçãos para si, você pode vender a mesma coisa que o outro está a vender, mas o outro vai faturar mais. Então, isso, a vida não é uma competição, a vida é uma jornada. Proteger a saúde não é apenas comer vegetais, não é comer farango, não. É cortar aquelas pessoas que envenenam o seu espírito. O arrependimento do tempo roubado. O tempo é o nosso único recurso não renovável. Nessa cama, lá no hospital, nunca te arrependes de não ter trabalhado mais. Arrepende-te de não ter aproveitado o sol, de não ter rido de bom coração, de ter desperdiçado anos a tentar reparar uma relação tóxica que já estava morta e enterrada. Percebes que deste os melhores anos da tua vida ao medo e à culpa. Esse irmão, irmão, não espere que o teu corpo te force a parar para compreenderes o que realmente importa. A saúde mental não é algo garantido. É um tesouro que se defende todos os dias. Eu, muitas vezes, cruzo com um grande empresário. Ele tem muitas lojas aqui na cidade. Tem muita coisa. E ele hoje, ele está Quer dizer, ele hoje está numa situação muito difícil. Ele já não pode conduzir com tantos carros na garagem. Ele sempre diz, eu trabalhei muito. Eu fui muito dedicado, não tenho, perdia muito, quer dizer, muitas noites perdidas. Veja o que é que eu estou a passar. Conheci um senhor que muitas vezes quando ia para lá, ele me atendia. Foi o proprietário da pastelaria Sama. Conheci aquele senhor. Um senhor dedicado, trabalhou muito. Mas já não está entre nós. Muito cuidado, procura tempo para descansar. Não atrai coisas más, não faz isso. Estamos todos de passagem. Aproveita o tempo que você tem. A saúde que você tem para sorrir, para pedir perdão, para ajudar alguém. É assim como se vive. A saúde não é algo garantido. É um tesouro que se defende todos os dias. Impor limites, dizer não aos abusos e recuar, carregar o fardo das outras, dos outros, é a tua legítima defesa. A tua vida é preciosa demais para ser desperdiçada no stress e no esgotamento emocional. Cuida de ti agora, porque ninguém o fará por ti. Você está a sofrer por causa deste homem que está consigo. Ele está na boa. Você vai morrer, vai lhe deixar. Homem, você está a sofrer por causa dessa mulher. Vai morrer, vai deixar. Olha para si. Se não dá, não dá. Se não dá, não dá. Eu já ajudei muitas pessoas e até hoje ajudo. Tem uma irmã que ela lutou muito para manter o casamento. Muito tempo, muita luta. Aquele homem não queria ouvir. Muito cabeçudo, não dava valor a esta hermana. Espancava. Aquela coisa de dizer, não, é assim, Lara, assim. Ela ia conversar com a mãe, tenha paciência, Lara, assim. Não, não, não, não. Não é assim, não. Eu até disse, enquanto você estiver com a cabeça quente, não toma uma decisão. Quando estiveres com a cabeça fria, é o que ela fez. E já no ano passado, ela casou com outro homem. E este homem respeita. Ela está a brigar de uma maneira incrível. Aquele homem foi atrás dele até hoje. E esse homem está marginalizado. Quando ele olha para aquela mulher que lhe desprezou, porque ela decidiu, ela olhou para os filhos e disse, não, não é nada isso aqui. Deixou muita coisa, deixou casa, deixou carro. E hoje, ela venceu, está muito bem mesmo. Só de você olhar, você diz, sim, senhora. Então, não pode perder tempo. Se alguém não quer dar valor, sai daí. Saia. O que está em jogo é a sua vida, a sua saúde mental. Se você está de passagem neste mundo, por que vai perder tempo? Ah, não posso deixar carro, não posso deixar essa casa, não posso. Quer dizer, não, o que é isso? O que é isso? Ai, ai, ai. 7, ou seja, 8:20.
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3: Bom dia, a última parte do programa Cafeína. Hoje é quinta-feira, 28 de maio de 2026. Ontem andei a insistir muito. Quer dizer, pensei que ontem fosse terça-feira. Há um ouvinte que depois me enviou uma mensagem. Sim, mas não sei, não é terça, é quarta. Ok, é assim mesmo. A fazer uma salada russa, né? Mas faz parte da vida. Não somos perfeitos. Todos os dias erramos, né? É preciso reconhecer isso, né? É assim, vamos lá conversar. Mas antes, presta atenção. É normal um filho estar em casa dos pais? Está em casa dos pais. E já começou a trabalhar. E começando a trabalhar, o pai exige a fazer despesa ali em casa, ajudar. Exige. Então, é normal ou não um filho a viver com os pais ser obrigado a fazer despesa? Deve ser obrigado ou ele deve fazer por vontade própria? Quando um pai exige, os pais exigem um filho, né, para fazer despesa, porque já começou a trabalhar. É normal ou não? Vamos lá, 87-99-39-048. É normal um pai exigir um filho fazer despesa lá em casa? Já começou a trabalhar. Antes não trabalhava, não é? Os pais é que faziam despesa, mas ele está, já começou a trabalhar. Então o pai está a exigir para ele contribuir lá em casa, para poder ajudar. Então, quando o pai faz isso, é normal ou não? Bom dia.
4: Bom dia, Manter.
3: Tudo bem consigo? Só lhe ouvir com algumas dificuldades. Se calhar desligar e depois voltar a ligar.
4: Agora está a ouvir bem?
3: Não. Estou a ouvir com algumas dificuldades. Desliga lá, depois volta a ligar. Ok? Está bom, até já. 87-99-39-048. O pai está a obrigar ele a fazer despesa, a ajudar despesa em casa. Então, isso é normal ou não? Bom dia. Alô? Alô? Você sente? Bom dia, tudo bem? Ih, mana Jéssica. Hoje parece que esta comunicação está a atracar. Não sei se é o problema da rede, não sei.
5: Acho que a rede não está muito bem.
3: Hoje mesmo. Como é que é? Jéssica, acordou bem?
5: Mais ou menos, mas sério.
3: Acordei bem, graças a Deus. Depois de um bom café. Um café quente.
5: Nada mais, né? Já morando.
3: Não vale a pena. Depois desta missão, estou aqui já com, estou com umas bananas cozidas. Eu gosto muito de banana cozida.
5: Última mata mata-bicho.
3: Ei, não vale a pena, grande mata-bicho. Eu aprendi a comer banana cozida. A minha avó sempre preparava, às vezes mostrava com coco. Então eu gosto muito.
5: É receita de lá, Manicel.
3: Não vale a pena. Máfigo, máfigo, máfigo, máfigo. Hã?
5: É coco.
3: Máfigo.
5: A nós viva, não.
3: A nós viva mais.
5: Máfigo.
3: Uhum. É assim, então, o jovem já começou a trabalhar. O pai está a exigir ou está a obrigar a fazer despesa? Então, está certo ou não?
5: O pai tem que exigir, não. Sei que ele como filho, né? Ele já está a trabalhar. É direito dele, filho, vai estar em casa.
3: O pai não deve obrigar.
5: Não deve obrigar. É direito dele como filho. De ajudar. Sei lá. Não deve trabalhar uma coisa. Você deve trabalhar. Não, por ser obrigado. Ele não sentir. Já dá para ajudar. Tem condições de ajudar. Deve ajudar.
3: Então, não é obrigação.
5: Não é obrigação. É um direito, sim.
3: Tá bom, tá bom. Jéssica, fica bem.
5: Sim, mas
3: diga, quando eu estava a todos os ouvintes, já tinha problema da rede. Aham. Apesar da rede, esse problema da rede, grande matracada. Fica bem, Jéssica. Até a próxima. Jéssica, dizer. Não, é dever de um filho ajudar a despesa lá, já começou a trabalhar. E qual é a sua opinião? Qual é a sua opinião? O pai deve obrigá-lo a fazer despesa ou não? Bom dia.
6: Bom dia, mais uma vez.
3: Esse é teu telefone, né? Deve ser teu telefone. Estás a usar a bombinha? Alô? Sim, está a usar a bombinha? Está a usar a bombinha, né?
6: Não.
3: Estou
6: a usar Android, mas...
3: Ah, é? Já está cansado isso, Android. O mal ou o lema? Mal figo, né? Telefone mal ou gujuva? Então, como na manhã azul? Vamos lá, vamos lá. Aqui no branquinho. Poxa, esse telefone aí. Tens de trocar. Tens de trocar, já está cansado.
6: Está com mais tempo, está bem. Yeah.
3: Qual é a sua opinião?
6: Digo ao assunto, para mim não é obrigatório, mas sim é dever do filho ajudar esse pai que está trabalhando.
3: Então o pai não deve obrigar o filho a fazer despesa.
6: Não deve obrigar a fazer despesa. Mas sim, ele, como sendo filho, já crescido, deixa trabalhar.
3: Infelizmente, perdemos o contato. Hoje essa rede está muito mal. Muito mal mesmo. Bom dia, mais um dia de vida.
7: Uau, mais um dia de vida, senhor Sérgio Antônio Valei.
3: Fernando Mufundice, da capital do país.
7: Meu amigo que Deus me deu da vida.
3: Sabes o que é? Tens que ir conhecer, meus filhos estão lá.
7: Não tem problema.
3: Eles estão lá na Matola. Eu tenho uma casa lá.
7: Exatamente, não tem problema, depois vamos falar no WhatsApp.
3: Vai ser muito bom conhecer. Basta você ver ele, epa, já estás a ver.
7: Vai ser um prazer para mim, sou sério. Eu também ter contato deles aqui em Maputo. Me disponibilizar qualquer coisa, posso ajudar.
3: Tá não, bem? Até porque a mãe está na antena nacional.
7: Quem é a mãe? É sério?
3: Está lá na Antena Nacional.
7: Porque eu também ligo lá, conheço a Olga.
3: Não, a mãe chama-se Ângela Mundiano. Ela está lá.
7: Ângela?
3: Ângela Mundiano.
7: Ah, exatamente. Pode estar na área técnico-personal.
3: Não, não, está lá. Bom. Ela está mais na área da redação por aí.
7: Ah, ok. Muito obrigado. Vamos falar no WhatsApp.
3: Exatamente.
7: Bom também para conhecer a mamãe aqui. Eu sou amigo do seu marido. Vai ser um prazer, seu senhor.
3: Yeah. Muito bem, Fernando. Hoje estás a falar de onde?
7: Eu agora estou aqui no N1, aqui embaixo da ponte. Só parei mesmo para falar com o seu Sérgio. Vou a Maracuém, vou prestar serviço de Maracuém.
3: Estás naquela ponte do Benfica ou não?
7: Zimpeto.
3: Hã?
7: Esta ponte de Zimpeto.
3: Ah, Zimpeto, ok, muito bem. Zimpeto.
7: Aqui na ponte mesmo.
3: Ah, na ponte.
7: Estou à espera do Simcultivo.
3: Aquela ponte depois de Missão Roque, né? Logo depois de Missão.
7: É a primeira ponte dos Impetos. Onde se entregar, onde vão para Costa de Sol, essas coisas. Aqui no Circular.
3: Já estou a ver. Estou a ver.
7: Sim, sim. Sim.
3: Como é que está o tempo aí? Como é que está o tempo aí?
7: Hoje o tempo está bom. Acho que por aí não vou mentir os graus, mas. Agora que estou a falar contigo, há um sol aí e dá para trabalhar. E dizer que hoje foste muito profundo.
3: É verdade.
7: Para ouvir este programa tem que estar preparado na hora de dar conselhos, tem que estar preparado.
3: Não, mas faz... Não sei o
7: que... As pessoas esquecem que aqui está de passagem.
3: É verdade, sabe...
7: A pessoa ama muito as coisas, mas dá valor às coisas materiais.
3: Sabe o que é, Fernando Fundis? Você
7: sim.
3: Trabalho é bom, mas eu também preciso olhar para a sua saúde. Porque há pessoas que não dormem por causa de dinheiro, não descansam, depois ficam doentes, nem aquele dinheiro ganhou, não vai conseguir.
7: Vou aproveitar essa deixa. Olha, agora não sei se é uma doença, há um demônio que tira sono às pessoas. Deve haver uma hora de madrugada, a pessoa acaba sono. O que é isso aí? Por causa de estresse.
3: Não é normal.
7: Não há pior coisa na vida que na hora que é para dormir, você acaba sono. É muito difícil.
3: Sabes que é muito bom. É muito bom, por exemplo, chegar fim de semana, sair com a madame, seus filhos, ir sentar num sítio relaxar. Quando chega mês de dezembro, você vai passear. Até porque eu quero fazer isso, porque eu quero fazer isso, aquilo que eu conversei consigo, eu disse, não, estou a criar condições para você vir para aqui, para vir conhecer a cidade da Beira.
7: Vai ser um prazer.
3: Não, mas vai acontecer isso, Fernando.
7: Tenho 40 anos, eu só termino aqui em Gaza.
3: Não, vai ser, vais conhecer.
7: Vai ser um prazer.
3: Vais conhecer, vais ficar aqui 3, 4 dias, hospedagem garantida. É verdade.
7: Muito obrigado, professor.
3: Muito bem,
7: obrigado.
3: Vamos lá.
7: É o seguinte, eu devo ouvir aí que é normal. Pode repetir um pouco para.
3: Por exemplo, você vive em casa dos seus pais, não trabalhava, não é? Os seus pais fazem despesa. Agora, você já começou a trabalhar, seu pai está a obrigar a si a fazer despesa. É normal isso ou não?
7: É assim, seu Sérgio. Quando tu não trabalhas e Deus dá graça de você ter emprego, você deve ajudar os seus pais antes que... Se ele te faz uma reunião para te obrigar, é porque você começou a trabalhar. Não deixa fazer despesa de casa. Olha, ajudar os seus pais, não é fazer tudo que ele faz. Pega uma área, dizer, pai, a partir de hoje eu vou cuidar a área de energia. Pai, a partir de hoje, o que tange a matabicho, eu vou comprar. Essas coisas. Não é preciso você, o teu pai... fazer reunião para dizer que tem que fazer despesa. Eu digo isso porque eu tenho uma filha de 22 anos, sucesso. Ela começou a trabalhar. Quando ela oferiu o primeiro salário, nos deu aquele dinheiro normal, 200, 500, 500. E me disse assim, pai, eu vou passar a apoiar o papá com 1000 meticais para energia. Está a perceber? Eu disse, obrigada, filha. Mas eu tendo em conta que este mil medicais pode ser um mês que vai chegar que ela está apertada com as coisas dela e não vai conseguir me ajudar, está a perceber? A dizer a ela, olha, você tem que trabalhar, a guardar dinheiro para ver um espaço ou a fazer suas coisas, não se limita, mas como que você já decidiu que vai me ajudar na área de energia, é bem-vinda, está a perceber? Agora, quando chega um momento que o pai obriga o filho a fazer despesa, é porque o filho não lhe ajuda em nada. Ele recebeu, vai nas bebideiras, nas brincadeiras, esquecendo que amanhã vai precisar de uma tigelinha para levar para o serviço para ir comer. E ele não tá a fazer essa responsabilidade. É por aí que o pai acaba chamando a ele para sentar na mesa, para dizer e para criar esse barulho. Olha, você a partir de hoje, enquanto isso não puder se obrigar, não sei se estou a ser percebível.
3: Não, estou a perceber.
7: Yeah, não, se o jovem está a mover, não é preciso o teu pai te dizer, é para tu lhe apoiar. Não é ajudar, é lhe apoiar. Apoiar, tem muitas áreas que ele está a pagar a conta sozinha, tem contas de água, tem contas de luz. Agora, você como filho, você paga, eu sento com ele, pai, a partir de hoje, eu vou passar a te ajudar nisso aqui. Tá já percebendo? Essa que é a minha opinião. Não é preciso ajudar. Chegar para fazer barulho por causa de contas. Você como jovem, você sabe que para deixar aliviar meu pai. É que nem uma mulher quando decide começar a trabalhar. Não é que ela vai culpar tudo que você faz. Ela vai dizer, Omar, olha, a partir de hoje, marido, eu vou pagar a secretária, vou pagar a água, vou pagar pão, vou pagar a carinha de 2000. Essas quatro coisas eu vou conseguir pagar. Vou te ajudar nessas quatro coisas. Está a perceber? É essa coisa que deverá ser. Mas há barulho, porque os jovens passam a ter emprego, comprar roupa de marca, esquece que há a responsabilidade que ele deve fazer. Essa que é a minha opinião, Sr. Sérgio. Não sei se fui claro, mas essa que é a minha percepção. Porque tenho, não digo isso, tenho um exemplo da minha filha que trabalha e ela me ajuda na luz, essas coisas, né? Essas coisas.
3: Mas, sabe, é muito bom ter filhas, não filho, porque as filhas, logo a primeira coisa, elas pensam, sempre pensam nos pais, mas um homem já não, ele fica mais busy com os sogros.
7: O problema das filhas, Sr. Sérgio, ele te faz envelhecer muito cedo. Imagina, eu tenho 41 anos. E sou vovô.
3: É bom. Não, mas é um orgulho, hein? É um já grande orgulho.
7: Já me deu a graça de alguém neste mundo me chamar de vovô.
3: É um

0: Bom dia.
1: Bom dia, Mano Sérgio. Bom dia.
0: Como está? Mana Lisa ou a nossa amiga médica?
1: Mana Lisa, educadora, não médica.
0: Educadora, já está a preparar para o dia 1. Vai calhar na segunda-feira, dia 1 de julho, né?
1: Só que nós festejamos no dia 5, porque estamos no privado, né? Privado, festejamos no dia 5.
0: Mas por que dia 5? Por quê?
1: Não é a regra, acho isso ali. Todos privados, todos os anos, nós festejamos no dia 5.
0: Mas não era suposto festejar no dia 1? Ou procuram arrastar isso para final de semana?
1: Dia 1, sim. Dia 1 é dia das crianças. Todas as crianças vão festejar dia 1. Mas a festa mesmo do privado é dia 5.
0: Oh, é? Nós
1: festejamos dia 5, mas não sei.
0: Mas essa é uma regra taxativa ou é uma exceção?
1: É uma exceção.
0: Muito bem. Então, é assim. Mana Lisa, seu marido está a obrigar a seu filho a fazer despesa. É justo ou não?
1: Não, isso não é justo, mano. Isso não é obrigatório. Isso é dever de um filho, mano. É dever de um filho a contribuir na despesa de casa, né? Ele já começou a trabalhar. Ficou muito tempo sem trabalhar, os pais ajudavam em tudo. Colgate, sabão, sei lá o que. Agora que ele começou a trabalhar, deve ajudar ele procurar uma área mesmo, como falou aquele outro ouvinte. Procurar uma área, ajudar os pais. Por exemplo, eu, mano Sérgio, antes de estar com esse meu parceiro, eu fiquei muito tempo sozinha. Eu comecei a investir no estudo. Meu filho, ele estava a fazer mecânica na indústria. Começou a fazer mecânica, fazer até estagiar, não sei o que, por ali. Epa, Deus também abriu as portas, ele começou a trabalhar. E Deus também mandou homem para mim. Ele saiu de casa para coisa. Foi fazer vida dele. Mesmo ele lá onde está, meu filho está com 26 anos. Mesmo lá onde ele está, mano Sérgio. Ele até diz, conta, eu não vou te deixar faltar nada. Mesmo um dia se eu for a casa. Eu tenho orgulho do meu filho, mano Sérgio. Tenho orgulho. Ele não me deixa faltar nada. Eu mesmo casada, meu filho manda algo, manda dinheiro para mim. Eu posso dizer, filho, eu não tenho energia. Não tenho, não sei. Até às vezes nem preciso pedir. Ele fala, mãe, não tenha vergonha. Você mesmo estando casada, eu vou te ajudar. Até onde puder. Agora, epa, é dever de um filho. Não é obrigado. Eu não vou
0: sobreviver. Quer dizer, mas dá para perceber que você dedicou-se muito ao seu filho. Porque muitas vezes há mães que hoje estão a reclamar, não, o filho não está a ajudar. Porque quando ela era criança, ela não... Não se dedicou àquela criança e hoje cresceu e ela está a reclamar. Porque ele está a agir assim porque você foi muito útil para ele, não é?
1: Foi, mas até eu tinha lhe escrevido como mestre de obra no instituto. Ele foi primeiro dia, segundo dia, ele veio falar para mim, mãe, eu não é de conseguir pegar coisa. Pai, eu não é de conseguir. Eu troquei. Tu te trocaste por quê, filho? Não, mãe, eu troquei, eu quero seguir minha área. Falou-me, disse, eu quero seguir minha área, mãe, eu vou fazer mecânica. Eu disse, ok, tá bom, vamos até lá. Mas eu só pedi me comprar meu equipamento só, para eu estar aí com ele no instituto. Comprei equipamento, mano, Sérgio, até hoje eu tenho orgulho do meu filho. Ele, quando vem sujo com aquela roupa, eu reparo, eu disse, eu trabalhei de verdade. Eu trabalhei. Ele não me deixa faltar nada, mano, Sérgio.
0: Não, está aí. O que você plantou está a colher, está aí. O resultado está aí. Está aí. Muito bem. Elisa, muito obrigado pela sua participação. Tenha uma excelente manhã de quinta-feira, tá bom?
1: Seu número.
0: Diga, não percebi.
1: Peço o seu número.
0: Ok. Está aí. 885. 85 10 57 291. Ok? Depois tem um outro, 87-58-91-606. Eu não tenho medo de dar número, porque eu confio em Deus. Muito bem, fica bem então, Elisa, até a próxima. Tá. Ok, muito bem. Acho que só vamos atender um ouvinte, depois vamos fechar este espaço interativo.

0: Lá está. Bom dia, mais um dia de vida.
1: Uau, mano, seja muito bom dia.
0: Massoura, grande mandal de raça. Está a falar da zona da Mecanagro. Vamos lá. Venha daí, Massoura. Qual é a sua opinião?
1: Mano, seja aí, eu estou a ouvir carimbar tudo que falou. Aquele mano está em Maputo. Exatamente. E você já sabe, eu já estou a trabalhar. Não pode ser obrigador ser falado com teu pai para fazer a despesa. Se você está a ser falado para fazer a despesa, é que está a entrar um caminho errado. É isto, mano, seja.
0: Muito bem. Estás em casa?
1: Exatamente, mano, seja.
0: Está em casa, né?
1: Sim.
0: Hoje não vai trabalhar?
1: Ah, estou pouco folga.
0: Está de folga, né? Está a aproveitar a folga? Aproveita, irmão. Um grande abraço, boa quinta-feira.
1: Estamos juntos, mano, sério.
0: Tá. Foi o nosso último 20, Massoura. 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Faltam 8 minutos para as 9.

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1: Bom dia. Os membros da congregação muçulmana na Beira celebraram ontem o Eid al-Adha, também conhecido por Festa do Sacrifício, com mensagem de esperança de melhores dias, retirado na contínua promoção da paz, solidariedade, unidade nacional e da convivência harmoniosa no país em particular e no mundo em geral. A efeméride, tida como a das mais sagradas do calendário islâmico, assinala a submissão e a fé através da partilha de caridade e orações coletivas. Na Beira, a oração foi celebrada para além de algumas mesquitas em recintos ao ar livre, como o caso do campo do Ferro Vieira da Beira, e na Baixa, e na Manga e no Estádio Municipal de Munhava, locais que acolheram maior número de crentes e entidades políticas. Falando sobre o evento, o porta-voz da Associação Muçulmana se fala, Idris Kafedin, no âmbito de comemorações do Eid al-Adha, afirmou que o evento é uma das mais importantes festas do Islã, que este ano decorre sob signo da solidariedade e amor ao próximo. Outras histórias. Cerca de 400 mulheres de Tambara ligadas à atividade pesqueira receberam na segunda-feira, simbolicamente, das mãos da governadora da província de Manica, Francisca Domingos Tomás, na sede do distrito Nhancolo, um total de 635 bens no âmbito do programa Mais Peixe Sustentável, financiado pelo Fundo de Economia Azul Prozul, na presença do respectivo presidente do Conselho de Administração, Osvaldo Petersburg. Intervindo na cerimónia da entrega que ocorreu depois do distrito de Gouro, também a norte de Manica, um dos limítrofes de Tambara, no ano passado, a governadora enumerou, entre outros bens, 135 bicicletas, 205 congeladores, 112 caixas térmicas vulgo colmas e 170 motorizadas e 15 sistemas de painéis solares adquiridos no sistema de confeccionamento de pelo Prozul, em 80%, e pelas beneficiárias, em 20% do valor. Os indivíduos não identificados, que se presume façam parte da robusta rede de tráfico de drogas no país, estão a usar supostamente diversos canais para desencorajar o governador de Nampula na sua liderança na campanha contra o consumo e tráfico de drogas na província. Através das chamadas anónimas e voz disfarçada, os indivíduos fazem ameaças com o intuito de ver Eduardo Abdullah a sair da cena e assim ficar caminho aberto para as suas incursões. Em discurso proferido na primeira pessoa, no dia 9 de maio, corrente, Eduardo Abdullah disse estar a ser alvo de ameaças que visam fazê-lo recuar, mas nem por isso se intimida por estar determinado a dar tudo por Nampula. Eduardo Abdullah lançou no dia 4 de maio a campanha 90 dias contra a droga, e com o slogan Stop Maconha, no nome atribuído a metafenanina, naquela província, a qual visa consciencializar a sociedade sobre os males do consumo de droga, deter todos os envolvidos e fazer de Nampula uma província limpa. Para terminar, as autoridades ugandesas ordenaram ontem o encerramento da fronteira com a República Democrática do Congo, com efeito imediato devido ao aumento dos casos de ébola no país vizinho e o surgimento de casos suspeitos no próprio território. A decisão foi tomada por um grupo de trabalho local, o ébola liderado pela vice-presidente Jaca Alupo, na sequência de um aumento do número de profissionais de saúde ugandeses expostos ao vírus por doentes congoleses que atravessam a fronteira antes da declaração do surto em 15 de maio. Uganda registrou 7 casos de ébola, incluindo uma morte. Embora o número de casos de doença no Uganda não esteja a aumentar drasticamente, o número de habitantes locais expostos à infecção através dos profissionais de saúde tem vindo a aumentar. Até data foram identificados 311 contactos para acompanhamento no Uganda. Foi a informação das 9 horas.
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bom dia, estimado ouvinte, seja bem-vindo a esta quarta edição do Breakfast para os quinta-feira, dia 28 de maio de 2026. Desta forma que nós damos a abertura a esta edição. Já sabe, caro ouvinte, que esta hora promete com espaço parabéns a você, onde, estimado ouvinte, tem a oportunidade de ir a ligar e felicitar alguém. Deixa ficar aí sim suas palavras, não é? E de igual modo também, caro ouvinte, já ficar o seu pedido de música, não é? Para aniversariante.

Caro Vinte, sabe que o Breakfast corre aqui no seu canal Cidade FM das 9 até bem perto das 13 horas, sendo hoje quinta-feira não será diferente. E quem está a conduzir este programa é a Carmina Albino. É assim que está conectado a esta altura. Muito obrigada pela preferência. Quero de igual modo felicitar a si que colhe mais uma rosa no Jardim da Vida hoje, dia 28 de maio. Felicidades, muita bênção e que tudo corra bem nesta nova fase. Assim que está incomodado, rabo das melhoras. Assim, caro ouvinte, que a esta altura está aí a trabalhar, bem sintonizado, a 105.2 Cidade FM. Muito obrigada pela preferência. Bom trabalho, que tenha uma manhã muito produtiva e rentável também. Assim que está a conduzir, conduza com muita prudência. Carvino, já que estamos com um ligeiro atraso, vamos ao encontro da rubrica Parabéns. E já sabe que o espaço permite ligar, felicitar alguém, pedir uma música.

0: Pois bem, caro 29 horas e 23 minutos. Este é o momento ideal para que possas ligar, felicitar alguém que colhe mais uma rosa no Jardim da Vida, oferecer uma música. Breakfast na Cidade FM. Através do 87993948, 87993948. Ouvinte Linha, bom dia.
1: Bom dia, como está?
0: Eu estou bem, do seu lado.
1: Estou muito bem.
0: Que bom. Big One, diga-me como é que está a correr a sua manhã, como é que acordou?
1: Acordei muito bem, estava aqui a fazer uma pequena limpeza na casa, então parei para me comunicar com a radicidade.
0: Ok, que bom. Yeah. E sabe com quem estás a falar?
1: Yeah, eu sei. Hoje não é boa noite.
0: Hoje
1: é
0: não é
1: dia.
0: Boa noite. E olha que. Me desculpa, Faisal. Olha que eu já queria dizer boa noite. Já percebeu?
1: Ah, fiz bem falar antes. Senão ia falar mesmo boa noite.
0: Ah, é verdade. Pois bem, e Big One, hoje é dia 28 de maio. Alguém faz anos?
1: Sim, eu completei. O mês ainda está a decorrer, né? É maio,
0: exato,
1: né?
0: Exato, é maio.
1: Então eu completei no dia 16 de maio, mais um ano de vida. Yeah. E em termos de música, gostaria de ouvir a música do Bob Valentino, Lockdown.
0: Bob Valentino, Solidão.
1: Exato. Lockdown.
0: Ok, e é quem vai. Lockdown. Aliás, já está. Quem vai interessar a música, ok. Mas tudo bem, e é tudo.
1: Já encontraste a música?
0: Bob Valentino, Lockdown, já.
1: Lockdown, já, né?
0: Sim, já.
1: Por que essa ansiedade toda? Estás maninga ansiosa, feliz? Por que essa felicidade toda? Estás à espera de uma coisa?
0: Não sei, mas acordei assim.
1: Mas estás muito animada, estou a gostar.
0: Uau, que bom, muito obrigada.
1: Oi, tchau, né?
0: Tchau, tchau, muito obrigada.
1: Mas vai estar amanhã aí, né?
0: Sim, vai estar aqui amanhã.
1: Ok, muito bom job, tchau.
0: Tchau, tchau, obrigado.

0: Olá, ouvinte Linha, bom dia.
1: Sim, muito bom dia.
0: Bom dia, como está?
1: Aqui está tudo bem, não sei, nos estúdios da 105.2.
0: Aqui também está tudo bem. Essa voz é familiar. Manda uma sola, é isso?
1: Exatamente, mesmo.
0: Exato. Manda uma sola, diga-me como é que está e como é que acordou.
1: Aqui está tudo bem, acordamos muito bem também.
0: Exato, e está nos pioneiros a esta altura. Oi, Anísio.
1: Exatamente.
0: Exato. Mano Massola, hoje quem faz anos?
1: Exato, vem para avisar a todos que completa mais o ano de vida de hoje. E muitas felicidades para eles, muitos anos de vida e boa saúde e muito dinheiro também para eles.
0: Exato. E em termos de música?
1: Pode escolher uma música de Tomás Mafumo.
0: Exato. E é tudo.
1: É tudo. Para a mana aí também. Bom trabalho. Quando chegar a hora, vou regressar para casa.
0: Exato. Muito obrigada. Também desejo o mesmo para si e até amanhã.
1: Obrigado. Estamos juntos.
0: Obrigada.

0: Ouvinte Linha, bom dia.
1: Bom dia, com Jesus.
0: Bom dia, com Jesus. Mano Fernando Mufundice.
1: Como está?
0: Eu estou bem, do seu lado.
1: Ah, mesmo com problemas, não há problemas, a minha vida está a dar.
0: É verdade, até ontem eu até disse esta palavra.
1: E tem que dizer com autoridade, a dica é essa, tem
0: exato,
1: que dizer com autoridade.
0: Exato.
1: Se você fala com autoridade, tem que ver a tua vida como vai estar.
0: Amém, que bom.
1: Exato.
0: Exato. E mano, no fundo disso, como que acordou Maputo, Matola?
1: Ah, Matola acordou bem, pessoas recomendo.
0: Sim.
1: Eu agora vou a Marroquém, concretamente no bairro do Sulano, prestar os meus serviços. Como eu sou jardineiro, vou prestar os meus serviços lá hoje. E, resumindo, a minha vida está a andar.
0: Exato. E hoje, dia 28...
1: eu não confio em nada, não tenho herança. Okay. Tenho que trabalhar.
0: É verdade, é verdade.
1: Exato.
0: E hoje quem faz anos?
1: Hoje vai para... A mana Mônica Mondlane, ela hoje faz mais um ano de vida. Quero aproveitar o canal ou a frequência 105.2 Cidade.
0: Exato.
1: Para dizer feliz aniversário, mana. Que Deus te abençoe. São votos de Fernando Mufundice. A música que vamos ouvir é a música de Zé Felipe e Ana Castela, Sua Boca Mente.
0: Ele não vai gostar disso, né?
1: Da sua boca mente.
0: Okay.
1: Nesse nem tudo que brilha é ouro, né?
0: Okay.
1: É caso dessa música.
0: Exato.
1: Não estou a dizer o título da música. Eu achei interessante a criação da música.
0: Exato.
1: E para ti, mana, continuação de um bom trabalho. Deus te abençoe, tá bom?
0: Muito obrigada.
1: E para o Faisal, aliás, para todos os muçulmanos, em particular ao Faisal, de Mubarak.
0: Exato.
1: Acho que é isso, né?
0: Exato. É isso. Muito obrigada, então.
1: Data Vera, obrigado pelo carinho.
0: Muito obrigada, Fernando. Bom trabalho.
1: Eu sei que a senhora não aguenta comigo. Mesmo com problemas, não esconde, nem consegue esconder. Mesmo com problemas, não há problemas. Bom dia.
0: Bom dia. Muito obrigada. Na Vera de 31 minutos, levando para si o parabéns nesta edição de quinta-feira, dia 28 de maio de 2026. Sem ter você comigo. Olá, bom dia.
2: Olá, Carmen, bom dia.
0: Bom dia, Paulo. Como está? Como acordou?
2: Ah, eu estou bem, Carmen. Sei lá, você do outro lado, hein?
0: Eu também estou bem, graças a Deus.
2: Exato.
0: Diga-me como é que está aí a correr o seu trabalho logo nestas primeiras horas do dia?
2: Está indo normalmente, a rotina de sempre, está indo normalmente.
0: Okay.
2: Sei lá, os trabalhos aí.
0: Aqui também está a correr tudo bem, graças a Deus.
2: Ah, eu pensei que podias me surpreender com boa noite.
0: Por um triz.
2: Uma questão de hábito.
0: É verdade, por um triz. Mas,
2: exato.
0: Em todo caso, Paulo, hoje dia 28, quem colhe mais uma rosa no Jardim da Vida?
2: Hoje pensa já no Umbrada Mel, que responde pelo nome de Miguel Francisco. Desejo ele para conhecer esse brada de tempo, muitas felicidades e tudo de bom. Nesta mesma onda, aproveito também para parabenizar meu filho de nome José Paulo, que não consegui me parabenizar no dia em que ele fez o ano, estou a falar de há uns 3 dias atrás. Exato. Que ele cresça com saúde e tudo de bom para ele. A música para eles, os dois hoje, eu escolho a música do Mário, Let Me Love You.
0: É tudo?
2: Já, Carmen, estamos juntos?
0: Estamos juntos, é tudo?
2: É tudo, Carmen. Para ter continuação de um bom trabalho, para Faisal também, que tenha um bom ídimo baraque.
0: Exato.
2: Tudo bom para todos.
0: Muito obrigado. Sim. Olha, bom trabalho e até amanhã.
2: Até, Carmen.
0: Obrigado.

0: Olá, bom dia.
1: Mana Carmen, bom dia.
0: Bom dia, como está?
1: Estou bem, está menos 5.2, Mana Carmen.
0: Aqui está tudo bem. Deixa-me adivinhar. O mano de duas máquinas.
1: Estou velho mesmo, Mana
0: Mano branquinho.
1: Carmen.
0: Como está? O seu trabalho, como é que está a correr e onde é que está agora?
1: Agora estou no meu local de trabalho, na Clínica Vicena.
0: Ok.
1: Sim.
0: Exato. E como é que está a correr o seu trabalho logo nestas primeiras horas?
1: Ah, está indo, mana Carmen. Não sei também aí do seu lado.
0: Aqui está a correr tudo bem também, graças a Deus.
1: Sim,
0: Exato. E hoje quem faz anos?
1: hoje, mana Carmen, o meu bebê é um colega, é o filho de um colega meu, em primeiro sou eu, de nome Kiri. É desejar-lhe feliz aniversário e esta data se repita mais longo ano de vida. E quanto à música, vamos ficar com a música de Twenty Fingers.
0: Twenty Fingers no seu tema.
1: Uau, Adele.
0: Ok, aqui, aliás, aqui me interessa não, é tudo.
1: É tudo. E para outros bebês também que eu não conheço, que tenham muita felicidade e essa data se repita mais longo ano de vida e que recebam um grande forte abraço de Kiner Branquinho, Costa, Manam Chobocan, Cala Bruto, Dono das Duas Máquinas. Para
0: Exato.
1: Mana Carmen, aquele abraço. Fui.
0: Muito obrigada, bom trabalho para si e até amanhã.
1: Ok, tá bom, Mana Carmen. Tchau.
0: Tchau, tchau, obrigada. Caro ouvinte, através do 87-99-39-048, pode muito bem ligar, felicitar alguém que colhe mais uma rosa no Jardim da Vida hoje e pedir uma música. Sim.

0: Olá, bom dia.
1: Bom dia.
0: Bom dia, como está?
1: Tudo bem aqui?
0: Aqui também está tudo bem. A voz a quem pertence?
1: O Miguel António.
0: Miguel António, de onde escuta a Rádio Cidade, Beira, aqui.
1: A minha avó.
0: Munhava. E diga-me também como que acordou.
1: Ah, bem, não sei aí.
0: Eu também acordei muito bem, graças a Deus.
1: Oh, obrigado.
0: Exato. Miguel, hoje quem colhe uma azumarosa?
1: Ah, meu sobrinho, Fernando Júnior.
0: Ok. E tens algumas palavras a deixar ficar?
1: Ah, não, felicito muitos anos de vida e continue sempre assim. Deus te abençoe.
0: E em termos de música?
1: Peço a música do MC de Deus, perdão.
0: E é tudo.
1: Sim, é tudo, obrigado.
0: Muito obrigada. Bom dia para si e até amanhã.
1: Obrigado.
0: Obrigada.

0: Olá, bom dia.
1: Bom dia, como está?
0: Eu estou bem do seu lado.
1: Estou bem na casa, não sei, os estudos da Rádio Cidade, como que está?
0: Aqui está tudo controlado.
1: Exato, que bom,
0: Exato.
1: exato.
0: A voz a quem pertence?
1: Para falar com o Augusto de Ndunda 2.
0: Augusto, diga-me como que acordou Ndunda.
1: Agora estou no Dondo, agora estou a passar o Dondo, missão de trabalho. Mas acordou bem, graças a Deus. Acordou muito bem. Estou a passar Dondo agora.
0: Exato. Exato. E hoje quem colhe uma zumarasa no Jardim da Vida?
1: É o meu colega Batista, mais conhecido por uma Júnior.
0: Exato. E tens algumas palavras a deixar ficar?
1: Ele colhe mais uma rosa no Jardim da Vida. Depois é o colega paciente. Até o colega dedicado nos trabalhos, sabe interagir com colegas, sabe conviver na sociedade. Ele tem uma capacidade muito enorme que muitos querem chegar até onde ele quer, como que ele é, mas ele, cada um tem a sua maneira. Ele, creio que esses anos é longo, mais anos de vida. Deus lhe proteja, lhe dê muita saúde, muita sabedoria. E também ensina os outros que precisa ser ensinado por ele mesmo.
0: Exato. E em termos de música para ele?
1: Em termos de música, vamos ouvir música de Wazimbo,
0: O
1: Sapateiro.
0: Azimbo.
1: Wazimbo, Sapateiro.
0: Exato. E é tudo.
1: É tudo para Yamana, no estúdio da Rádio Cidade, bom trabalho. Bom dia, bom regresso a casa.
0: Muito obrigada.
1: Só
0: Bom.
1: quero saudar o grande Mfundisi.
0: Exato.
1: Quando vou na Rádio Moçambique, ele está lá. Vou para onde ele está lá. Esse homem é um homem também capaz.
0: Tudo bem.
1: Ok,
0: Muito obrigada. Bom trabalho para si também. Até amanhã.
1: até amanhã.
0: Obrigada.
1: Obrigado.

9:42. Levando para si o espaço Parabéns, onde o estimado ouvinte tem a oportunidade de ligar, a felicitar a quem colhe mais uma rosa no Jardim da Vida e pedir uma música. E pode muito bem fazer isso através do 87-99-39-048, 87-99-39-048.

0: estimado ouvinte, bom dia.
1: Ora, viva, muito bom dia. Bom dia, 105.2. Bom dia, Mana Carne.
0: Bom dia, como está?
1: Aqui está tudo ótimo. Não sou nos estudos, 105.2.
0: Aqui também está tudo bem. Essa voz eu não quero errar, faz favor.
1: Vamos lá, Mana Carne. Essa voz já sai de Inhamizo.
0: Inhamizo, mano, João Manuel.
1: Sim, com certeza. João Manuel, diretamente de Inhamizo. Sim, dirigia-se em primeiro bairro.
0: Exatamente. Diga-me como que acordou, a sua família como está e como é que está a curar o seu trabalho nesta manhã?
1: Nada, por aqui em Inhamizo, mas está tudo ótimo, não é de queixa, está tudo controlado.
0: Exato. E mano João Manuel, hoje quem colhe uma rosa?
1: Ele vive,
0: quem faz anos hoje?
1: Hoje, passei da cidade para organizar toda a organização de hoje. Estou muito saúde. Essa data por muitos longos anos de vida para todos na versão de hoje, mana.
0: Exato. E música?
1: Música, quero fazer música de Twenty Finger em Papai.
0: Exato. E é tudo?
1: Sim, é tudo, mana. Quando eu sou bom trabalho, bora regressar para casa, mano.
0: Muito obrigada. Olha, bom dia para si, bom trabalho e até amanhã.
1: Tchau, tchau.
0: Obrigado.

0: Olá, bom dia.
1: Bom dia.
0: Bom dia, como está?
1: De bem com a vida, deixa-me saber como está.
0: Eu também estou bem, a sua voz como está? Oh, meu Deus. Já queria perguntar porque me soou como se estivesse a acordar. Mas volto a insistir, está bem? (87) 99 39 048. Espaço do aniversariante, ligue, felicite alguém e peça uma música. Olá, bom dia!
1: Bom dia!
0: Oh, bom dia, como está?
1: De bem com a vida, resta-me saber como estás.
0: Eu
1: como
0: também.
1: Como diz nosso ouvinte aí, o Fernando, como disse, mesmo com problema, vida que anda.
0: Exato, com problema, sem problema, não sei bem, mas...
1: Tem que andar. Tem que andar.

0: proche, desejo para ele muitas felicidades para ele, que tudo de bom que aconteça na vida dele, que seja aquele doutor sempre como ele é, né?
1: Uhum.
0: E muitas felicidades mesmo. E tocando na música,
1: yeah.
0: vamos chamar a doutora Dama do Bling, Outro Lado da Lei. Acho que é melhor assim.
1: Dama do Bling com Outro Lado da Lei.
0: Sim.
1: Ok, é tudo?
0: É tudo, para dizer aquela frase de um bom trabalho e para mano, um disso ali, bom dia para ti, está aqui na beira, está a aquecer muito, estamos aqui nas batalhas aqui, e para ela aquela frase de um bom trabalho. Um dia vou ter número dele também.
1: Exato. Muito obrigada, José Gonçalves, bom trabalho para si e até amanhã.
0: Obrigado, tchau.
1: Tchau, obrigado.

Parabéns a você. É verdade, 9 horas e 51 minutos, faltando-nos 9 minutos. E caro ouvinte, faça isto. Ligue para nós, felicite alguém que colhe mais uma rosa no Jardim da Vida e endereça uma música também.

0: 9 horas e 52 minutos, vamos em encontro de mais um ouvinte. Olá, bom dia!
1: Olá, muito bom dia, mano, aí no YouTube da 105.2.
0: Bom dia, como está?
1: Tudo ótimo, não sei, no YouTube da 105.2.
0: Aqui também está tudo bem. A voz a quem pertence?
1: Aqui é o Matheus Velho, aqui.
0: Exato, de onde escuta a Rádio Cidade?
1: Nesse momento, nas vias, mas concretamente na zona de Xota, caminho para a Estoril.
0: Exato.

0: Exato. E hoje quem faz anos?
1: Na verdade, o aniversariante mesmo foi de ontem,
0: Sim.
1: o meu companheiro Nazir. Então,
0: Exato.
1: ele é meu companheiro aqui das voltas. Então, ontem tentei entrar, não consegui. Então, hoje também não poderia faltar. Tentar novamente para poder lhe passar nas ondas da 152 e lhe
0: Exato.
1: desejar muitas felicidades. Coragem, muita sorte na vida dele, saúde e, acima de tudo, que tenha mais anos de vida. Exatamente.
0: E uma música para ele.
1: E há uma música para ele, gostaria mesmo de endereçar a música para escutarmos a música de Filipe Monteiro, Goodfellas.
0: Filipe Monteiro, Good.
1: Goodfellas, Goodfellas.
0: Exato. E é tudo.
1: É tudo, mana, e também eu mando, aproveito para mandar um forte abraço para todos os meus colegas de água, para o Saudável, e a todos os ouvintes que neste momento estão na escuta, principalmente o mano António Bonde, aí, neste momento acredito que deve estar aí na escuta, e um forte abraço para ele também.
0: É tudo.
1: É tudo, mana, aí, muito obrigado.
0: Muito obrigado, bom trabalho, bom dia e até amanhã.
1: Tchau, tchau.
0: Tchau, tchau, obrigado.
1: É, tchau.

0: Parabéns, caro ouvinte. Estamos com 9 horas e 55 minutos. Olá, bom dia.
1: Bom dia,
0: Marcelo. Bom dia, como está?
1: Estou bem, estou como está ele, nos estúdios.
0: Eu também estou muito bem, graças a Deus. Diga-me como que acordou, a sua família como está, o seu trabalho como é que está a correr?
1: A minha família está bem, sou eu lá um bocado gripado, mas já estou a melhorar.
0: Uhum.
1: Estou no meu lugar de trabalho.
0: Exato.
1: Mas ganha pão.
0: Exato, é verdade, não tem como.
1: Realmente.
0: Exato. E hoje há alguém que está aí pronto para cortar um bolo?
1: Quem completar anos, irá completar, é a minha cunhada,
0: uhum.
1: No dia 30, as coisas do João Mutende. Então, como não haverá a minha emissão,
0: uhum.
1: Então, aproveito-lhe para parabenizar com a antecedência e desejar-lhe que Deus lhe conceda toda a felicidade que ela merece, que ela deseja que ela merece,
0: uhum.
1: E que ela continue sendo essa mãe que é para os filhos e o marido que é para. E tendo essa mulher, porque ela é todos os dias.
0: Exato. E música?
1: Música, eu queria saber se eu tocar música do Mecano, dos Quarta Vagas, com o título Gulamira.
0: Mecano?
1: Mecano. Sim, Mecano.
0: Ok, com o tema?
1: Gulamira.
0: Lamira.
1: Tula Mira.
0: Ok, tudo bem. É tudo?
1: É tudo. Estou começando um outro trabalho.
0: Muito obrigada. Bom trabalho para si e até amanhã. Bom dia.
1: Bom dia.
0: E rápidas melhoras, não?
1: Obrigado.
0: Exato.

0: Olá, bom dia.
1: Bom dia.
0: Bom dia, como está? Aqui também está tudo bem. A voz a quem pertence? Exato, está a dormir. Eu estou a ouvir-te com dificuldades. Meu Deus, não consigo mesmo ouvir-te direito. Agora com um pouco de nitidez. Opa.

0: Música 20, 10 horas em todo o solo pátrio, 10 horas em todo o solo pátrio. E a esta altura vamos ao encontro das composições musicais pedidas neste espaço do aniversariante para os dia 28 de maio de 2026. E quero de igual modo também felicitar a si que colhe mais uma rosa no Jardim da Vida. Irei pesar aqui os aniversariantes mencionados, não há? Olha, feliz aniversário para vocês, muita bênção mesmo, que esta nova fase seja uma fase de renúncia e também de conquistas e que tudo corra bem, está bem? Um beijo e felicidades. Caro vinte, vamos acompanhar, não é? A primeira música pedida pelo vinte Big One. Ele que fez menção da música do Bob Valentim, Slow Down. E também vamos acompanhar a música do Zé Felipe, com a participação da Ana Castela, Sua Boca Mente. Também temos aqui a música do Tomás Mafumo, em destaque. E vamos prosseguindo, não é, com o tempo. Porque já sabe que dentro de instantes vamos dar uma paragem para podermos conferir a montra sonora. Vamos acompanhar esta primeira música e eu volto dentro de instantes. Ótima escuta, parabéns a você, aniversariante, e até já.
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0: Pois bem, caro ouvinte, conferimos a música Partem-se em Tomário no seu tema Let Me Love You. Música esta pedida pelo ouvinte Paulo no espaço do aniversariante. A esta altura estamos com 10 horas e 12 minutos, onde vamos dar uma paragem a estas composições musicais para podermos acompanhar o programa A Cidade e o Munícipe. Retornamos, não é? Para juntos darmos continuidade. Boa, bom dia, se que é, e ótima escuta. Até já.
1: Exatamente, começa agora o espaço à cidade e o munícipe aqui na tua Rádio Cidade. É um programa que é do Conselho Municipal da Cidade da Beira, em parceria com a Rádio Cidade Beira, onde falamos das principais atividades que são levadas a cabo pelo município da Beira, em várias variações que representa. E hoje iremos trazer aqui, neste espaço de conversa, a cidade e o munícipe, edição desta quinta-feira, 14 de maio. Iremos sim conversar com a senhora Etelvina Jamis, que é a chefe de serviços de planificação, monitoria e fiscalização de resíduos sólidos no Conselho Municipal da Beira, isto na variação de gestão urbana. E vamos conversar em torno de alguns temas que são pertinentes, desde a recolha ponto por ponto, um formato novo e que também irá ter outros locais que irão beneficiar desta recolha ponto por ponto. Teremos também aqui a recolha de resíduos sólidos e outros assuntos que irão nortear esta conversa. Para já, muito bom dia, senhora Etelvina Jamis, e bem-vinda aqui à Rádio Cidade e ao programa Cidade e o Munícipe.
2: Mais uma vez, muito bom dia aos ouvintes da Rádio Cidade. É um prazer estar aqui, que para discutirmos ou falarmos um pouco daquilo que é um tema muito importante para todos nós, que é a gestão ou a recolha de resíduos sólidos. Dizer que para mantermos a cidade limpa, não só dependemos só do Conselho Municipal, dependemos também de colaboração de todos os munícipes. Muito obrigada.
1: Pois é. E esta colaboração dos munícipes, como é que está? Está a haver esta colaboração dos munícipes de modo a facilitar o trabalho, do Conselho Municipal, sobretudo da variação de gestão urbana?
2: Eu acho que não é, esta colaboração está a acontecer, não no seu todo, porque nós sabemos muito bem que tudo é acompanhado no final do dia por uma educação, que é a educação cívica, que as pessoas hoje, alguns não estão informados. Então, se não estão informados na questão de como é que devem proceder, como é que devem manusear, como é que devem tratar esses resíduos sólidos, então é a nossa obrigação, assim, é a obrigação dos demais que residem nesta cidade poderem explicar aos outros como é que devem fazer no sentido de tratar esses resíduos sólidos. Porque no final nem tudo é lixo. É a razão que o termo é resíduos sólidos. Porque alguns resíduos são passíveis de ser reciclados. Ele tem seu valor econômico. Então, à medida que todos nós vamos perceber isto, que este mesmo lixo, no final do dia, ele pode se tornar luxo. Então, se calhar podemos ter uma sociedade onde que são mais conscientes no sentido de poderem sujar menos e perceberem que, olha, se eu tiver a minha casa limpa, automaticamente eu terei uma cidade limpa, terei um bairro limpo. Então, tudo depende de colaboração de todos nós, não apenas repararmos como Conselho Municipal, porque no final do dia todos nós somos Conselho Municipal, porque todos nós somos residentes dessa cidade.
1: Pois, e vamos falar do modelo ponto a ponto. É um modelo que já tem vindo a ser implementado em alguns bairros da cidade da Beira. Eu gostaria de saber como é que está a ser esta experiência de recolha ponto por ponto e logo a seguir a explicação de como é que está a ocorrer nos bairros em que deram um pontapé de saída. Se calhar depois também falasse de outros bairros que poderão beneficiar desta recolha ponto a ponto.
2: Ok. Dizer que a recolha ponto por ponto, ela consiste, por exemplo, na retirada de vários dos contentores que estão alocados no bairro e em substituição passa um caminhão a recolher. Iniciamos com isto em 2021, no bairro do Estouro, e fomos replicando para outro bairro, que é o bairro do Mataquã, numa parte do Mataquã, na outra, que neste momento estamos mesmo a fazer os planos, que é para poder abrangir, que é do outro lado da Padaria Chuabo, aquele lado do Beira Cabe, aquilo tudo, até a zona do Instituto Industrial. E depois fomos expandindo também para o bairro do Macute, onde que vamos até uma parte um pouco mais até a zona de Estoril. E agora estamos neste momento, iniciamos mesmo na semana passada, que é a recolha no bairro do Macurungo, onde que foi atendido antes essa atividade, não só fazemos em si, antes entramos e informamos a comunidade o que é que nós pretendemos fazer, quais são as vantagens disto e tudo mais. E pedimos sempre também esta questão da colaboração, nem sempre que ouvirem a buzina do caminhão, é uma necessidade sempre dos municípios levarem o lixo no ponto mais próximo deles, porque a recolha ponto por ponto é nós identificamos, nós como Conselho Municipal, definimos um ponto onde que em algum momento é um bocadinho mais viável, okay, para aquela comunidade que vive ali ao redor. Então, quem achar que para mim, a minha paragem, o meu ponto é próximo da minha casa é este, então a pessoa é só escutar a buzina e levar o resíduo e colocar diretamente no caminhão. E fora isso, estamos neste momento a desenvolver uma campanha de sensibilização, de informação no bairro de Espangara, porque também vamos introduzir este mesmo sistema no bairro de Espangara. Porque em algum momento reduz aquilo que é acúmulo do lixo. Uma das vantagens é esta, é reduzir os focos de lixo no chão, reduzir também a questão que nós costumamos a observar ao longo da cidade, que é a questão de muito lixo ao longo da via pública. Então, e fora isso, também reduz o conflito de munícipe contentor. Então, que é para minimizar estes problemas, resolver estes problemas todos que são levantados, nós achamos que este sistema é o melhor. A única coisa para esse sistema poder ele ser eficiente depende da colaboração dos munícipes. Os munícipes devem estar atentos à buzina do caminhão, devem levar os resíduos e colocarem diretamente no caminhão. E evita também, em contrapartida, aquilo que nós hoje falamos muito da questão dos resíduos que são depositados na vala de drenagem. Porque, no final, nós reclamamos ao munícipe que a vala não está a escoar as águas corretamente, mas não esquecemos que nós mesmos é que levamos os resíduos e depositamos na vala de drenagem. Temos um caminhão, então se temos um caminhão, é mesmo para resolver esses problemas de questão não temos o lugar de colocação dos resíduos, ou por outra, porque onde o contentor está é muito distante da minha residência, então nós procuramos melhor forma possível do caminhão estar um bocadinho mais próximo dos munícipes, que é para eles garantir com que todos eles coloquem os resíduos os resíduos dentro do caminhão.
1: E para além de Espangar, onde disse que já estão em algumas campanhas de sensibilização para aderir a este processo de recolha de resíduos ponto por ponto, há outros bairros que irão também beneficiar deste modelo que já vem sendo implementado desde 2021 em alguns bairros da cidade da Beira?
2: Temos neste momento um plano em Manga para o bairro de, o bairro de Pioneiros, que vai iniciar. Nós definimos que a rota iniciaria a partir do semáforo da Munhava, ali onde tem as instalações das águas de Moçambique. E vai contornar, vai fazer aquilo tudo, que é a zona da padaria da Munhava até o bairro de Pioneiros. E temos um plano também de expansão deste mesmo recolha, ou de replicar este mesmo sistema para o bairro da Manga.
1: Okay.
2: Visto que a Manga neste momento está, as estradas estão sendo pavimentadas e no final do dia não temos um espaço para a colocação do contentor.
1: Uhum.
2: E não tendo este espaço para a colocação do contentor, a única forma, a única via que nós encontramos é mesmo entrar o caminhão lá. E por aquilo que eu percebi ao longo das sensibilizações que eu fui fazendo, as mães já crescidas, elas foram me explicando: filha, isso já acontecia no tempo, sei lá, já antigamente, sei lá, e entrava um caminhão a fazer recolha. Para nós não é novidade e é muito bom até para nós. Vamos ter um bairro limpo, vamos ter um bairro mais organizado e tudo mais. Então, eu acho que do lado dos munícipes que neste momento estão sendo beneficiados deste sistema, eu acho que o feedback é positivo. Fora que, prontos, podem ter haver alguns contratempos, ou porque algumas pessoas estão no trabalho e não conseguem, ou porque o trabalhador quer sair um pouco mais cedo, antes do caminhão chegar, e acabam pegando o lixo, depositam naqueles lugares onde que nós são lugares proibidos de deposição. Colocamos, por exemplo, no bairro de Estouro, é só para citar um exemplo, colocamos lá fiscais a fazerem a fiscalização, não sei o que e tudo mais. Mas logo que saíram os fiscais para irem para outro bairro, porque não podemos só mantermos num único bairro, sim, okay, temos que ir para os outros. Fomos perceber que ainda persiste a questão de colocarem os resíduos no chão. Sabemos muito bem que, pronto, nós temos alguns desafios. O local onde é depositado estes resíduos está numa zona portuária, onde é que dá o mesmo acesso ao porto. Em contrapartida, o caminhão, quando sai, depois dele fazer a recolha no período da manhã, chega, encontra congestionamento, ele não consegue chegar a tempo nesses bairros. Por exemplo, temos o bairro do Magurungo. O bairro do Magurungo, a recolha é de manhã e à tarde. Então, dividimos o Magurungo em dois, assim como o Macute. Mas tem vezes que o caminhão deveria entrar por ali 7h30, 8 horas. Mas o caminhão acaba entrando 10 horas, 11 horas. Mas ele permanece lá. Ele tem que continuar a trabalhar e ir aos pontos que já foram definidos. Mesmo que seja para a gente sair 22 horas. Na semana passada, nós saímos 21 horas. Mas porque tínhamos que cumprir com aquilo que está, que é o planificado. Temos os pontos definidos. Se você não cumpre, os munícipes, a única coisa que vão fazer, mas só pedimos para que os munícipes tenham um pouco mais de paciência.
1: Exatamente, é o programa Cidade e o Munícipe, passa todas as quintas-feiras aqui na Rádio Cidade, com os olhos postos nas principais atividades do Conselho Municipal da Cidade da Beira. Você, amigo ouvinte, também é convidado a participar deste programa. Estamos aqui a falar de recolha ponto por ponto. É um modelo que já vem sendo implementado pelo Conselho Municipal da Beira desde o ano de 2021 em alguns bairros e agora irá certamente passar para outros, o caso de Espangara, não é? Espangara, Pioneiros e também Manga, irão. E eu gostaria que o amigo ouvinte ligasse para falar um bocadinho do que acha deste modelo de recolha do lixo. Qual é a mais-valia que isto poderá trazer para si aí no seu bairro? E também pode aproveitar e deixar ficar como é que está a situação de recolha de lixo aí no bairro em que vives. O número 87-99-39-048. Este é o espaço para colocar aqui a sua questão, se é que está aí a acompanhar a rádio e quer certamente participar. E já temos indicação do primeiro ouvinte em linha. Olá, muito bom dia. Está tudo bem aí? E aí do outro lado, como é que está?
3: Ah, graças a Deus, estamos todos bem.
1: Diga o seu nome e de onde está a ouvir a Rádio Cidade.
3: Aqui estou a falar com o João Mutendo. Estou a ouvir a voz daqui da cidade do qual trabalho.
1: Então, João Mutendo, o que tem a dizer em relação à questão que estamos aqui a conversar, ou se tiver alguma outra questão fora disto?
3: Yeah, o programa de ponto é muito bom. Ontem assisti na minha zona de Manganha, que caminhava e podia disso. E fui ver que Manganha já mudou um pouco. Quando nas estradas tinha muito, e senhor já diminuiu muito. Até o senhor comentou que fora esse programa que fizeram foi muito bom de ajudar muito aqui no nosso bairro. Eles estavam cansados a cavar covas no quintal, não tinha espaço no lixo. Acho positivo. E do outro lado do meu bairro também, reclamo o bairro de Lunda. Nós queremos, estamos a pedir só pelo menos um contentor de lixo. Só. Isso vamos dizer de ponto por ponto para o nosso bairro, cada estrada pode não facilitar mesmo, facilitar muito, mas pelo menos nos dar um contentor de lixo para termos um sítio onde deitar o lixo. Estamos a passar mais, meu Deus, nos quintais já não temos espaço para acabar para deitar lixo. A única coisa que estamos a chorar mesmo é isso, meu. Não temos mais sítio onde deitar lixo mesmo.
1: Ok, muito obrigado, João Mutendo, de continuação de uma excelente escuta. Obrigado pela sua participação.
3: Obrigado.
1: Tá. Exatamente, faça como João Mutente, ligue e participe, 87-99-39-048, pode deixar também a sua opinião sobre o tema. Bom dia, uma vez mais, seu nome e de onde está a ouvir a Rádio Cidade?
4: Estou a ouvir a Rádio Cidade a partir da Munhava, qual é o primeiro Big?
1: Ok, primeiro Big, o que tem a deixar ficar? Alguma sugestão, alguma questão a colocar?
4: Nada de reclamar, senão agradecer. Agradecer ao Conselho Municipal, né? Por causa do carro entrar nos bairros. Apesar de Munhava não ter entrado até então, não é problema. A cidade é muito grande, por ter entrado lá, onde a senhora que está aí contigo mencionou no Espangara, Pioneiros, sei lá, não sei o quê. É um bom trabalho, é um trabalho que eu apreciei quando estava na África do Sul. Então, o cidadão não vai deixar o lixo no contentor, não. Deixa num sítio dentro de um resíduo. Então, isso é um sinal muito bom, é um gesto positivo. E agradecer ao Conselho Municipal, a cidade é muito grande, mas olha, estão a trabalhar. Veja aí a vara de drenagem, mas as pessoas deitam lá garrafas. E depois, quando a água não passa, é isso que essa senhora estava a dizer há pouco tempo, reclamam. Então, não é pouco trabalho, não. De ver uma pessoa, não põe lixo aqui, depois deita, só porque existem pessoas que tiram lixo. Não, não é assim como funciona. Olha aqui no Birabode, na Escola 25, aqui na Munhava. Quando o contentor não está cheio, põe lixo embaixo. Então, isso não é ético. Nós não podemos manchar o serviço do município, o serviço municipal, enquanto é o município que está a fazer essa coisa errada. Então, não tenho muita coisa para dizer mais, né? Só agradecer ao município que estão a trabalhar e dizer ao município, o Conselho Municipal, não é fácil entregar a todos os cidadãos da cidade da Beira, não é fácil. Mas, olha, estão a fazer um trabalho muito positivo deles, de dar emprego às pessoas. Eu não tenho emprego, mas estou a gostar de tirar o lixo. Muito obrigado. Não tenho nada para dizer, não tenho nada para roubar o tempo. Olha, quero ver a continuação de um bom trabalho, bom programa. Deve continuar este programa.
1: Muito obrigado. O programa continua. É uma parceria firmada para o ano todo com o Conselho Municipal da Beira e esperamos assim que o programa, o contrato terminar, possamos ainda voltar a assinar o contrato, a renovar o contrato. 87-99-39-048. Espero que a dona Eltevina ou a senhora Eltevina esteja aí a fazer algumas anotações. Para depois também tecer os seus comentários. Olá, muito bom dia.
5: Sim, bom dia, Mano Bernabé.
1: Aqui é o Luís Tima.
5: Ah, Mano Tima, já, desculpe.
1: Então, viva, seu nome e de onde se ouvir a Rádio Cidade?
5: Moisés, nono Baramiava Janti, na barbearia um pouco.
1: Ok, Moisés, o que tens a ficar aqui em termos de sugestão, algo a dizer sobre o processo de recolha de lixo na cidade da Beira e este modelo ponto por ponto?
5: É para agradecer mais uma vez. Epa, esse programa de ponto por ponto de recolha de lixo está muito bom. Como de antes, tinha esse programa de ponto por ponto. Mas já que deram continuidade, é de louvar esse programa. E de seguida, aqui no meu bairro, que estou a falar com a rádio assim na emissão, é que no balneário onde a gente deposita o lixo, o contentor que está aí está danificado e por cima disto tem cheio de lixo. Está cheio de lixo no chão mesmo. O contentor mesmo já está cheio e já passam 2 semanas que o carro não passa para poder recolher de lixo. Então, nós como munícipe, fazemos as limpezas nas valas. E até que só dizer assim, essa manhã eu fiz uma porção de limpeza só da ponta à outra, já que estou no meio da estrada, que tem essas valetas que correm água para a drenagem principal. Então, eu tinha que acordar muito cedo, fiz uma limpeza geral nas valas. E mais, lá no contentor onde a gente deposita lixo, cada vez mais está muito menos cheio. Então agradecer ao Conselho Municipal para poder mandar o carro, para poder recolher esse lixo aí, porque criança, não criança, aí vende pessoas, vende bolo, transgelina, muita coisa por aí. Então já está a ficar mesmo tão feio, está feio mesmo. Então agradecer ao Conselho Municipal, está a trabalhar, mas a cidade da Beira é tão grande, como dizia o meu colega aí, Mochanjagata. Cidade aberta é tão grande. Então, agradecer mesmo, quando temos espaço, de mais reforçar mais os carros para poder recolher de lixo. É isso, Mano Maurício. Mano Barbeiro.
1: Muito obrigado. Muito obrigado. Ok, estamos juntos, Moisés. São as chamadas que vamos recebendo. Vamos atender mais um ouvinte para depois a senhora Etolvina, que é chefe de Serviços de Planificação, Monitoria e Fiscalização de Resíduos Sólidos no Conselho Municipal, concretamente na Variação de Gestão Urbana, possa aqui responder algumas questões que são colocadas, como esta, de há 2 semanas não haver uma viatura para retirar lá o contentor, que já está cheio, e também a questão do João Mutende, que no seu bairro não tem sequer um contentor, se há este projeto de se ir a Andunda e deixar lá um contentor, porque a população precisa deste contentor. Vamos ao encontro deste ouvinte, logo a seguir a senhora Eltevina poderá responder. Olá, muito bom dia.
6: Bom dia, como que estão aí na rádio?
1: Nós estamos bem, não sei o senhor como é que está.
6: Estou bem, um pouco preocupado.
1: Qual é a preocupação? Será que podemos ajudar?
6: Aproveito que sim, o Conselho Municipal está a trabalhar muito bem. Quero parabenizar de primeiro ao serviço de recolha ponto a ponto e que continue com o programa. Então, indo à minha preocupação, eu estou aqui no Matapuane, antes da Bobrinha, para quem sai da farmácia Metro, tem uma ponte, passa aquela ponte, agora estão abrindo uma nova estrada. Na entrada a seguir, antes da Bobrinha, tem uma outra entrada. O caminhão de ponta a ponta não passa por ali e, em contrapartida, tem uma vala de drenagem lá. E nessa vala de drenagem é onde a população do bairro vai deitando os seus resíduos. Então é uma coisa muito complicada, muito feia. Estamos mal. Não sei se é por não ter espaço para a entrada de caminhão, porque fecharam a estrada, algumas casas aí. Mas temos uma vala que o Conselho Municipal nunca teve a oportunidade de mexer. Só mexem esta antes de Bobrinha, aí na ponte, onde estão a mexer agora. E essa nossa vala nunca mexeram. É o nosso ponto de ter lixo lá. Está muito mal, Mataquana, antes da Bobrinha, tem uma entrada esquerda. A só queria dizer a direita, está muito mal. Toda a população está lixo na vala de drenagem. E quando chove, não tem como entrar na zona.
1: E deita-se o lixo por falta de contentor?
6: Falta de contentor, porque nunca teve contentor, na verdade. Nunca teve contentor. Acho que era de via de acesso, se calhar. Mas temos uma vala muito grande ali. E não só. As pessoas construem casa em cima das valas de drenagem. Nas laterais das valas.
1: Não tem essa estrutura. Este também é outro problema.
6: Esse é outro problema, sim. É um dos problemas que faz a população. Porque não tem como sair de lá de dentro... A tipo fora que o senhor disse, porque eu vou levar isso para lá, vou deixar aqui nessa vala. É uma vala que o Conselho precisa mesmo de abrir. Está muito mal. Eles estão descartáveis, são lixos, são animais mortos, epa, tudo de qualquer maneira. Estamos a pedir socorro. Conselho Municipal.
1: Muito obrigado.
6: Não sei como fazemos.
1: Sim. Muito obrigado. Ela já vai responder agora à sua questão. Vou pedir mesmo para responder a esta última. E depois vai começar a vai responder as outras. Muito obrigado. Até já. Senhora Etelvina, como lidar com esta situação em que também aqui há a questão de construção desordenada, que não permite que as viaturas passem, mas também diz que não existe lá um contentor de lixo, e como alternativa os residentes deste bairro deitam lixo naturalmente nas valas de drenagem. E em época chuvosa, a vida torna-se ainda mais difícil.
2: Tudo bem. Eu estive a acompanhar atentamente. Sei onde que é. Uhum. Já estive lá. Interagi com os colegas. Prontos. Nós, em algum momento, não trabalhamos só.
1: Exato.
2: Em algum momento, um trabalho depende do outro. Se tem uma situação de lixo na vala de drenagem, o pessoal dos colegas de saneamento, então tem que entrar em contato conosco. Nós, quando temos uma situação, queremos ir retirar lixo num dado espaço, temos que comunicar os colegas que velam pela esta área, que é a questão de estrada. Já estivemos lá. É um momento até conversamos com algumas pessoas e no sentido de poder, ok, tudo bem. E se o carro for a parar, por exemplo, na estrada, os munícipes vão tirar o lixo de lá do bairro até a estrada, porque tem a estrada principal. Aquilo que nós estávamos a dizer, paramos justamente porque estávamos a tentar encontrar um meio termo, porque o carro não poderia só passar só pela estrada principal, por exemplo, ir até a zona do Instituto Industrial. Uhum. Então tínhamos que encontrar um meio termo de como é que nós vamos fazer para retirar aquele resíduo que está lá dentro, distante. Uma parte nós dissemos, ok, tudo bem, e por que não usarmos a estrada mesmo, principal? Por essa razão que eu digo, sempre as nossas atividades dependem de colaboração dos munícipes. Se os munícipes dizem que, ok, tudo bem, nós nos comprometemos, vamos parar de dar o lixo, vamos colocar o lixo no caminhão, para nós está tudo bem. Porque neste momento não só estão a prejudicar o Conselho Municipal, também estão a prejudicar. Porque se a vala não puder conseguir escoar a água, o que é que vai acontecer? A zona vai estar inundada.
1: Exato.
2: De água. Então, é necessário que haja esta colaboração. E também fora isso, eu anotei perfeitamente, vou pedir os colegas que são da área da fiscalização, que é para irem para lá poderem ver essas construções que foram feitas,
1: sim, sim,
2: ao longo da vala de drenagem, porque também dificulta. Quer entrar máquina, como é que a máquina vai entrar? Quer entrar um carro, como é que o carro vai entrar? Porque muitas vezes, eu digo assim para as pessoas, como é que estás a ir construir num sítio, mesmo sabendo que está a fechar a estrada? Porque é necessário que a gente tenha uma certa consciência, não é só por parte... Eu como pessoa, eu não estou aqui a falar como município, estou aqui a falar como município da cidade da Beira. Eu como pessoa, acho que estou a ir construir uma casa ao longo de uma vala ou ao longo na estrada, ir fechar, ir bloquear a estrada. E no dia que houver algum incêndio, alguma coisa, eu preciso de pessoal dos bombeiros para chamar, como é que eles vão entrar lá? Precisamos de intervenção de outros serviços. Como é que esses serviços entram até lá? Então é necessário que tenhamos um bocadinho mais desta consciência. Tudo bem, queremos construir, sim, mas é necessário também que percebamos um bocadinho quais são os problemas que depois nós estamos a criar, a tentar resolver aquilo que nós estamos a falar, que é o problema da habitação para nós. Mas estamos a criar um outro problema, que é a questão do próprio saneamento do meio, dentro do próprio bairro. Tem que ir, por exemplo, um caminhão de sucção, que é para poder, em algum momento, as fossas estão cheias. Como é que o caminhão chega até lá? Então, é necessário termos um bocadinho mais desta análise. Mas, em todo caso, eu levei, estive aqui a anotar perfeitamente a preocupação, né, do munícipe. É uma preocupação legítima, é uma preocupação que, mesmo que se eu estivesse lá, também teria a mesma preocupação. E também responder a questão do Moisés. Moisés, nós vamos retirar o lixo. Depois, assim que terminar o programa, irei entrar em contato com os colegas da logística, que é mesmo para irem retirar o lixo e também poder substituir o contentor. Como estamos neste momento no processo, até deixamos alguns contentores, por exemplo, tem dois contentores no bairro do Macurungo, deixamos lá, mas estamos a colocar solos. Assim que terminar-se de colocar os solos, vamos retirar todos os contentores, e esses mesmos contentores serão alocados em alguns desses espaços ou esses locais onde é que tem os contentores danificados, porque fora também temos contentores nossos que todos os dias que em algum momento nós passamos, temos que intervir, porque alguns munícipes colocam lá fogo, o que é muito perigoso, porque fora de estarem a destruir um bem público, que seria um bem para muita gente, estão a criar também um problema para o meio ambiente. Então, prometemos nós que vamos retirar o lixo lá. E, o bairro de Ndunda já está aqui anotado. Temos que fazer um trabalho, nós não fazemos só o trabalho, um trabalho particular. Fazemos um trabalho conjunto, junto com a liderança local. Eles é que devem nos indicar, dizer que este local é o sítio apropriado para a locação de um contentor. E aos outros, agradecemos, vamos sempre continuar a admar todos juntos, né? Exato. Veja que agradecemos pelos comentários.
1: Muito obrigado. Estamos mesmo a caminhar para a reta final, mas eu gostaria também que falasse desta plataforma MOPA, o que ela é, como é que ela funciona.
2: MOPA é uma plataforma, como ele já diz, MOPA. MOPA é monitoria participativa,
1: okay,
2: onde é que os munícipes podem participar. Participar em que sentido? Participar no sentido deles reportarem o problema do seu bairro a partir de um código do SSD, que pode ser usado em qualquer tipo de smartphone, falo de, pode ser num telefone teclado, onde é que os munícipes clicam o asterisco 311 cardinal, e é só seguir as instruções. Vai aparecer ali a cidade, que é a cidade da Beira. Depois que aparecer a cidade da Beira, vai aparecer ali o posto administrativo. É necessário que os munícipes conheçam muito bem os seus postos administrativos. E vai aparecer os bairros, não zona. Porque se alguém colocar, por exemplo, zona de Palmeiras, não vai aparecer. Mas se colocar o bairro de Chipangara, aí sim vai aparecer. e ter atenção nisto e aparece lá também um leque de problemas que nós mesmos identificamos, achamos nós que são os problemas que são recorrentes. Por exemplo, lixo na vala de drenagem, o contentor está cheio, lixo no chão, o contentor está a arder, caminhão não passou, não parou. Então, o munícipe vai reportar este problema, é só depois, no final, ele colocar mais ou menos onde que é exatamente o local, né? Uhum. Onde que está a reportar este mesmo problema. Ele deixa de um espaço que é para poder, em algum momento, reportar o problema. Mas também, em algum momento, também ele permite que os munícipes acompanhem, né? Acompanha de melhor

0: plataforma ele já deixa o contacto lá
1: Sim.
0: gravado e ligamos para poder saber. Ou se calhar a pessoa disse que ah, lixo no chão, por exemplo, no bairro do, no bairro, por exemplo, da Ponta Gé. Então nós sabemos que Ponta Gé é grande. Realmente temos que ligar para saber Ponta Gé exatamente aonde concretamente. A pessoa vai nos dizer, não, Ponta Gé, deste lado do Goto, ou Ponta Gé, na rua Correia de Brito e tudo mais. Então nós vamos acompanhando.
1: Exato. Estamos já mesmo no fim do nosso cidade e município. Vou pedir já agora aqui as últimas considerações, só para fecharmos o programa.
0: Primeiro, gostava de apelar mais uma vez à colaboração de todos os munícipes da cidade, no sentido de podermos manter a cidade limpa, a cidade mais organizada, porque esta responsabilidade é uma responsabilidade coletiva, é uma responsabilidade de todos nós. Se cada munícipe puder fazer a sua parte, eu digo sempre, vai contribuir mesmo para que a cidade esteja cada vez mais limpa, mais saudável, organizada e, acima de tudo, resiliente. Obrigada.
1: Muito obrigado. Foram palavras da senhora Etelvina Jamisse, chefe do serviço, ou melhor, de serviços de planificação, monitoria e fiscalização de resíduos sólidos no Conselho Municipal da Beira, concretamente na variação de gestão urbana. E hoje falamos de recolha ponto por ponto, esta que é uma atividade que está sendo intensificada por esta variação e o bairro de Chipangara irá beneficiar do mesmo, Pioneiros e também Manga, e também olhamos aqui atentamente sobre a plataforma MOPA, que é uma das plataformas que também tem sido usada para o município fazer algumas participações. Fica por aqui, estamos com 10h54, voltamos a nos encontrarmos, ou melhor, cruzar caminhos, na próxima quinta-feira, a partir das 10 horas, aqui na tua Cidade FM. Bom dia, estamos juntos.

10 horas 52 minutos. Caro ouvinte, para trás acompanhamos o programa Cidade e o Munícipe, que passa aqui no seu canal Cidade FM 105.2, todas as quintas-feiras, às 10 horas. E hoje não foi diferente, estava sob moderação do Luís Tima. E a esta altura vamos ao encontro da nossa montra sonora e voltamos para podermos retomar, não é, com as composições musicais.

0: pedidas anteriormente. De seguida, caro ouvinte, vamos levar este breakfast no seu mais alto nível para esta quinta-feira. Até já.
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0: 11 horas 17 minutos,
1: acorde final da música do Tomás Mafumo. E a esta altura, caro ouvinte, vamos encontro de mais composições musicais e até já.
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Olhando para a página nacional, a escassez de divisas leva ao fecho de 500 empresas, revela estudo do Centro de Integridade Pública. O Centro de Integridade Pública, CIP, estima que a escassez de divisas no país provocou o encerramento de mais de 500 empresas e a perda de cerca de 15 mil postos de trabalho, segundo um estudo divulgado terça-feira última. Governo aponta a redução da pressão sobre postos de abastecimento. O governo moçambicano considerou na última terça-feira que reduziu a pressão sobre os postos de abastecimento de combustíveis no país, mas avisou que os preços podem ser novamente revistos face ao desenrolar da guerra no Médio Oriente. Porto da Beira recebe o primeiro navio contentorizado de cabotagem. O terminal de contentores do Porto da Beira, sob gestão da Cornelda de Moçambique, recebeu terça-feira última o primeiro navio contentorizado de cabotagem, marcando o início desta operação nesta infraestrutura no âmbito do processo de relançamento do transporte costeiro no país. Trata-se do CPG Patrícia, agenciado pela CPG Shipping Civitas, transportando carga diversa com destaque para ração animal e fertilizantes.

Ainda na página nacional, chefe de Estado promulga leis da comunicação social. O chefe de Estado, Daniel Chapo, promulgou e mandou publicar as leis da comunicação social, radiofusão e do Conselho Superior da Comunicação Social, para tornar o setor mais profissional, plural e responsável, indica um comunicado divulgado ontem pela Presidência da República. Segundo a Presidência, as novas leis da comunicação social estão em conformidade com os desafios atuais do setor e com os princípios constitucionais da liberdade de expressão, da imprensa e do direito à informação, além do fortalecimento das instituições democráticas. As leis ontem promulgadas por Daniel Chapo, após 20 anos de discussão no setor, inserem-se ainda nos objetivos da comunicação social enquanto instrumento de informação, educação e formação da opinião pública. Acrescente. Cerca de 400 mulheres de Tambara recebem bens de pesca artesanal. Cerca de 400 mulheres de Tambara, ligadas à atividade pesqueira, receberam na segunda-feira simbolicamente das mãos da governadora da província de Manica, Francisca Domingos Tomás, na sede do distrito, em Ancolo, um total de 635 bens no âmbito do programa Mais Peixe Sustentável, financiado pelo Fundo da Economia Azul, ProAzul, na presença do respectivo presidente do Conselho de Administração, Oswaldo Petzburgo. Supostos traficantes querem governador de Nampula longe da luta contra a droga. Indivíduos não identificados e que se presume façam parte da robusta rede do tráfico de drogas no país estão a usar supostamente diversos canais para desencorajar o governador de Nampula na sua liderança da campanha contra o consumo e tráfico de drogas na província. Através de chamadas anónimas e voz disfarçada, os indivíduos fazem ameaças com o intuito de ver Eduardo Abdullah a ser da cena e assim ficar caminho aberto para suas incursões. Em discurso proferido na primeira pessoa, no dia 9 de maio corrente e ontem, Eduardo Abdullah disse estar a ser alvo de ameaças que visam fazê-lo recuar, mas nem por isso se intimida por estar determinado a dar tudo por Nampula. Na página internacional, mercenários colombianos enviados para o Sudão após treino nos Emirados Árabes Unidos. A organização Human Rights Watch denunciou ontem que mercenários colombianos enviados para combater no Sudão receberam treino em bases militares dos Emirados Árabes Unidos, país que nega qualquer envolvimento na guerra. Uganda encerra a fronteira com a República Democrática do Congo. As autoridades ugandesas ordenaram ontem o encerramento da fronteira com a República Democrática do Congo, com efeito imediato, devido ao aumento dos casos de ébola no país vizinho e ao surgimento de casos suspeitos no próprio território. A decisão foi tomada por um grupo de trabalho local sobre ébola, liderado pela vice-presidente Jean Scalupo, na sequência de um aumento do número de profissionais de saúde ugandeses expostos ao vírus por doentes congoleses que atravessaram a fronteira antes da declaração do surto em 15 de maio. Uganda registrou 7 casos de ébola, incluindo uma morte. 2:06 está finalizado o espaço de notícias apresentado por mim, Carmen Albino.

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1: Doze horas e sete minutos para trás, conferimos o espaço de notícias, caro ouvinte, e vamos prosseguir para a última parte, última hora do Breakfast, nesta edição de quinta-feira, dia 28 de maio de 2026, já esta altura com mais música, e é quinta-feira, não é? Vamos acompanhar mais música e até já.
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0: Estamos com 13 horas e 10 minutos. Esta é a tua Rádio Cidade em 105.2. A voz que vos fala é de Maria Estrela Herménia. Estaremos juntos até bem perto das 17 horas a acompanhar o melhor do entretenimento nacional e internacional. Neste que é o meu, teu, nosso Sintonia da Tarde. Hoje é quinta-feira e esta é, portanto, a quarta edição da semana. Daqui a pouquinho teremos aí o mix da tarde. Ontem visitamos o estilo Compa e Kizomba. Hoje seremos um bocadinho mais ousados, né?
1: O centro das novidades.
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0: Vamos navegar em ritmos dançantes.
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0: Porque afinal de contas o fim de semana está à espreita.

0: 14 horas teremos aí o Fala Verdade, já sabe, vai poder interagir connosco e deixar ficar então o seu parecer com relação à pergunta do dia, que vai já aparecer às 13h50. Se as condições estiverem criadas, vamos colocar aí também na nossa página da Rádio Cidade. Caso contrário, ficamos por aqui mesmo. Eu quero mandar um beijo e um forte abraço a todos, sem exceção de absolutamente ninguém, que escolheram a 105.2 para fazer-lhes companhia a esta altura.
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0: Kenny Mambo, Takuta, porque na Lei, Lei, Lei, nós só estamos aqui deste lado porque o amigo ouvinte está aí do outro lado a acompanhar aquele que é o nosso trabalho.
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0: 15 horas, vamos olhar para as notícias que marcam a atualidade nacional e internacional. Porque nós acreditamos que um homem informado vale por dois.

16 horas, expoente máximo hit atrás de hit. Se bem que vocês já estão acostumados com esta boa vibe, porque é assim como nós nos comportamos no Sintonia da Tarde.

Muito bem, agora sim vamos acompanhar o mix da tarde para o dia de hoje. Tal como dissemos, hoje vamos experimentar ritmos dançantes, porque estamos mesmo a um pé do fim de semana. O nosso coordenador que o diga. Está tudo bem? Está tudo bem, chefe? Não vais falar nada? Está tudo bem ou não? Está tudo bem ou não? Muito bem, vamos a isso. Vamos acompanhar o mix da tarde e nós voltamos já. Não troque de canal, já sabe que tudo isto é para si.

a música elevada ao infinito a fazer-lhe companhia a esta altura aqui no Sintonia da Tarde. Acerta o seu relógio porque estamos com 13 horas e 31 minutos. A quem nos acompanha a partir do seu local de trabalho, votos de um ótimo trabalho. Para quem está na via, na condição de condutor, por favor, conduza com muita prudência e chegue em perfeitas condições ao seu destino. Se está na condição de passageiro, dê um toque ao motorista. Diga a ele para optar pela condução.

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1: Este é o Mix da Tarde para o dia de hoje, quinta-feira, 28 de maio de 2026. Assim que colhe um Jardim da Vida mais uma rosa. Olha, parabéns. Para quem está incomodado, votos de rápidas melhoras para si. Saiba que nós, como Cidade FM, queremos fazer parte da sua cura, lhe proporcionando musicoterapia. Porque nós acreditamos no poder da música na vida do homem, não é? Costuma-se dizer por aí que quem canta os seus males espanta.

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1: Boa tarde. Está a começar o informativo na tua Cidade FM referente a esta quinta-feira, 28 de maio de 2026. Vamos aos destaques. 209 casos de conflitos laborais deram entrada no primeiro trimestre deste ano no Centro de Mediação e Arbitragem Laboral na província de Sofala. O juiz-presidente do Tribunal Judicial da província de Sofala afirmou esta quarta-feira que o juiz não deve ser visto apenas como um mero aplicador da lei, mas como também um educador. Estes e outros assuntos a acompanhar já a seguir, numa edição e apresentação de Maria Estrela, com sonorização de Rogério Matralha. Abrimos com a informação que dá conta que 209 casos de conflitos laborais deram entrada no primeiro trimestre deste ano no Centro de Mediação e Arbitragem Laboral na província de Sofala, tal como nos conta o jornalista Luís Tima.
2: A diretora do Centro Provincial de Mediação e Arbitragem Laboral de Sofala, Carla Armando, diz que comparativamente ao igual período do ano passado, verifica-se uma redução de casos em quase 23%. Carla Armando refere que dos conflitos mediados são ligados a indemnizações, salários em atraso e despedimentos sem justa causa, onde os trabalhadores foram ressarcidos num valor de cerca de 1 milhão e 800 mil meticais. As empresas do ramo de comércio, serviços, transportes e construção civil são as que registram o maior nível de conflitualidade na província.
3: No primeiro trimestre deste ano tivemos um saldo positivo dos processos que deram a entrada a nível do centro e dos que foram mediados. 89% desses resultaram em acordo. Para nós é satisfatório, porque o Centro de Mediação e Arbitragem Laboral é uma entidade que foi criada mesmo para resolver conflitos de forma pacífica, utilizando o diálogo. E os mais comuns, os que nos chegam com bastante frequência, é a rescisão de contrato sem formalismos previstos na lei. A nossa média de acordos já anda por aí em 90%, pode variar 89%, 90%, mas a média anda aí por 90%.
2: A responsável apela aos trabalhadores e às entidades patronais a aproximarem do centro de mediação em caso de conflito laboral.
3: O conflito faz parte da natureza humana. É evidente que a nível das empresas, onde há interação entre as pessoas, já de sempre surgir algum conflito. O importante é saber resolver esses conflitos. E nós estamos aqui mesmo para apoiar, em caso de dificuldade a nível dos setores de trabalho, na resolução de alguma situação conflituosa, dirija-se ao centro de mediação. Nós temos aqui os instrumentos adequados, temos a legislação adequada para apoiar na resolução desse conflito. O grande desafio que existe neste momento é a cultura do diálogo. Nós temos pouca cultura de diálogo. É verdade que estamos a evoluir, mas há um trabalho muito grande que tem que se fazer. Por isso é que, a nível do centro, nós voltamos pelas palestras nos locais de trabalho, a sensibilizar sobre a legislação, sobre a importância do diálogo, mas é importante que se sente à mesa e se resolve dialogar.
2: Diretora do Centro Provincial de Mediação e Arbitragem Laboral de Sofala, Carla Armando, e os casos de conflitos laborais que foram atendidos no primeiro trimestre deste ano.
1: E agora vamos dizer que o juiz-presidente do Tribunal Judicial da província de Sofala afirmou esta quarta-feira que o juiz não deve ser visto apenas como um mero aplicador da lei, mas como também um educador. Para António Charles, primeiro é preciso que o magistrado seja conhecedor da realidade da zona onde se encontra a exercer a função. Charles falava após conferir posse a 89 juízes eleitos a nível dos distritos, a quem exigiu que correspondam às expectativas dos cidadãos. Exortou ainda os empossados para agir sempre com imparcialidade, isenção e responsabilidade.
4: Apelar aos juízes recém-empossados para que desenvolvam as suas atividades com base na sua consciência e de forma imparcial, e acreditamos que pela vossa prestimosa experiência e vida e o profundo conhecimento do pluralismo jurídico moçambicano, cujo papel é reconhecido pela Constituição da República, irão emprestar uma mais-valia na apreciação de matérias de facto nos julgamentos a que serão juízes.
1: O juiz-presidente do Tribunal Judicial da província de Sofala, António Charles, falando na tomada de posse de 89 juízes eleitos. A Polícia da República de Moçambique, na cidade da Beira, deteve dois jovens suspeitos de assaltar e violar uma mulher. Esteve na cobertura deste acontecimento o jornalista Luís Tima.
2: O crime ocorreu na madrugada de segunda-feira, quando o grupo abordou a vítima numa rua e arrastou-a para um terreno baldio. O porta-voz da PRM em Sofala, Honório Chimbo, diz que durante o assalto e violação, a mulher gritava pedindo socorro, o que fez com que os dois suspeitos fossem apanhados por populares.
5: Esse jovem, na companhia de mais um que está a monte, no passado segunda-feira, na madrugada de segunda-feira, interpelaram esta cidadã, que há pouco foi apresentada, quando saiu de visitar o seu irmão no hospital. O mesmo, com o pretexto de acompanhar-lhe até a casa, acabaram-lhe desviando daquilo que é o seu caminho para casa, arrastaram-lhe até um terreno baldio e violaram a mesma. Neste processo, cortaram-lhe o cabelo dela, do tipo dreadlock, arrancaram-lhe os telemóveis, sendo que depois do ato, ela conseguiu neutralizar um dos indiciados. Outros dois colocaram-se a monte, de imediato pediu socorro, a vizinhança prontamente respondeu e prontamente acionaram a polícia, que de imediato fez ao local, conseguiu socorrer a vítima para o hospital, onde foi observada e os laudos médicos decretaram sim que houve violação sexual. Diligências efetuadas pela vítima, pela polícia, juntamente com a vítima, visto que ela reconheceu dois dos indiciados.
2: A vítima explica que os suspeitos eram seus conhecidos e ofereceram-se a acompanhá-la, mas pelo caminho tudo mudou.
6: Então ir aonde? Não sei, ir para casa. Quer a companhia? Eu quero. Sou de quê? Os seus conhecidos. Saímos juntos até aí no Marasa. Marasa aí, logo, de repente, me pegar aqui. Me pegar aqui, pedi me apertar aqui. Pediu que força. Quando pedi força, me arrastaram até um sítio que tinha uma chamba. Chamba tinha vestido. Lasgaram meu vestido. Logo lasgaram o quê? Me silou, começaram o quê? Me violaram. Quando me violaram, outros estavam, esses dois estavam a contar o quê? Meus trades. Ele a fazer coisa que estava a fazer. Levamos o telefone.
2: Os detidos contradizem a mulher, afirmando não ter praticado nem assalto, nem violação.
7: Acusado de quê? De violação, mas eu não sei de nada. Eu falo no domingo, estava com o meu amigo. Esse meu amigo vende tempero no mercado lá. Saí de lá, 21 horas, fui em casa dormir. Para o dia seguinte, estou a vir, estou a ser recolhido a trabalhar aí no China. Só estou a ser recolhido, só vamos lá, você sabe de alguma coisa. Vamos onde? Eu vi demais até aqui na esquadra. Eu não fiz nada, nem sei de nada. Assim eu falei que eram três pessoas, está vendo? Ele também tinha outros amigos, já que também estava com ele naquela noite. Não eu, não. Esse jovem aqui, eu lhe conheço, meu amigo, fica na zona lá. Só que ele não estava comigo naquela noite. Estava com outros amigos dele, dois. Não comigo, não. Só que eu estou sendo acusado, só. Eu assino minha parte, eu tenho que dona, tem que me pagar. A dona tem que me pagar, aquela dona.
2: Palavras de dois jovens suspeitos de assaltar e violar uma mulher na cidade da Beira.
1: Continuamos a informar a tua cidade. Espaço agora para notícias do estrangeiro. O presidente ucraniano Volodymyr Zelensky vai hoje à Suécia para anunciar um acordo sobre defesa aérea, disse o governo de Estocolmo em comunicado. A Suécia vai doar aviões de combate Gripen JAS-39CD à Ucrânia, noticiou hoje o jornal sueco Aftonbladet, citado pela agência France Press. Os dois países assinaram um acordo de entendimento em outubro de 2025 sobre a possibilidade de a Ucrânia virá adquirir entre 100 a 150 aeronaves de uma versão mais recente do Gripen, fabricadas pelo grupo sueco Saab. As forças norte-americanas realizam um ataque contra o Irão depois de o presidente norte-americano Donald Trump ter afirmado que Teerã está a negociar em lume brando. Segundo responsáveis norte-americanos que pediram para não ser identificados em comentários à AP, o Comando Central dos Estados Unidos abateu 4 drones iranianos de ataque que representavam uma ameaça na zona do Estreito de Hormuz. O exército norte-americano atingiu ainda uma estação de controlo terrestre em Bandar Abbas, que se preparava para lançar um quinto drone. A cidade ocupa uma posição estratégica no Estreito de Hormuz e é a localização da principal base da Marinha iraniana.

0: Estimado ouvinte, já caminhamos para a reta final do informativo Na Tua Cidade FM. Hoje editado e apresentado por Maria Estrela, com a sonorização de Rogério Matralha. A dupla deseja votos de uma ótima tarde e continuação de uma ótima escuta a restante programação da Tua Cidade FM.
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0: Estamos com 15 horas e 12 minutos. Estivemos a acompanhar as notícias que marcam a atualidade nacional e internacional para o dia de hoje no informativo Cidade FM. Hoje com uma voz diferente, não é? E então, este é o Sintonia da Tarde e o amigo ouvinte já sabe que estaremos juntos até bem perto das 17 horas. Já tivemos a oportunidade de acompanhar aqui vários momentos, momentos estes que têm sido de hábito de segunda a sexta-feira aqui no Sintonia da Tarde, das 13 até bem perto das 17 horas. Vamos agora honrar com os nossos compromissos comerciais. Nós voltamos já, não troque de canal.
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Você pensa aquela bomba na bolsa de valores. 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

Estamos com 15 horas e 29 minutos. Vamos agora ao encontro de uma música que nós já fizemos a estreia semana passada. A música do The Hermes, John Trouble, Hélio Beats e também Bajero, único filho de Deus. Vamos ouvir esta música e nós voltamos já com muito mais para si.

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Estamos com 16 horas e 57 minutos. O Sintonia da Tarde chega ao fim. Hoje, quinta-feira, 28 de maio de 2026. Eu quero já agradecer a todos que estiveram aí do outro lado a acompanhar então esta que foi a quarta edição da semana do Sintonia de Tarde. Amanhã, sexta-feira, tem mais. Quando forem pontualmente 13 horas, recebam um beijo e um forte abraço de Maria Estrela Hermínia. Já sabe que é sempre um enorme prazer trabalhar para si e estar na sua companhia. Nos próximos minutos, o meu colega Paulo MacArthur lhe fará companhia até bem perto das 21 horas. Então tem motivos mais do que suficientes para estar aí do outro lado a acompanhar a tua 105.2.

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0: 17 horas e 10 minutos. Muito boa tarde, bem-vindo à primeira das 4 horas do teu e nosso programa Viva Cidade. Mais uma edição a fazermos acontecer para esta semana, a edição referente a 28 de maio de 2026. Espero que esteja a passar muito bem este final de tarde, que acima de tudo esta companhia amiga esteja sendo agradável. Continuamos consigo a lhe proporcionar o melhor em termos de informação, palavra amiga e também boa música. É mais um dia de emissão que teve início às 4h55 minutos. Vamos juntos até meia-noite, não é? Com várias propostas naquilo que reza a nossa grelha de programação. Nesta altura, o convite é para ficarmos com 4 horas, do que nos reserva o programa Viva Cidade. Esta primeira das 4 horas, olhamos atentamente o trânsito, a hora de ponta, obviamente, deixando-lhe ficar com algumas dicas, algumas novidades relativamente à informação relacionada com o trânsito. Lá mais adiante, quando for precisamente 18 horas, iremos deixar ficar com o espaço reservado ao estudante, através do programa Eco Estudantil, entre as 18 e 19 horas. A 19 pontualmente, iremos atualizar o essencial da informação nacional e internacional através da nossa síntese informativa Atualidade. Logo a seguir, iremos interagir com os nossos ouvintes, através do espaço de sequência do ouvinte, espaço de pedidos musicais, entre as 19 e 5 às 20. Vamos poder conferir, portanto, algumas músicas, propostas estas vindas por parte dos nossos ouvintes. E às 20, 21, iremos deixar ficar com uma boa vibe, não é? Boa música e também algumas notas que vão marcando a atualidade para a cidade, para o país e não só, além fronteira. Fique desse lado, o convite está feito, onde quer que esteja. Reitero votos de uma excelente tarde de quinta-feira, acima de tudo, um bom dia. Espero que esta emissão, esta companhia, esteja sendo agradável e que esteja a passar muito bem este final de tarde, não é? É. Estamos juntos, boa tarde, uma ótima escuta à emissão.
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Deixem que eu lhe diga uma vez mais muito boa tarde e, acima de tudo, uma ótima viagem, uma ótima caminhada, um ótimo regresso a casa, se é que a esta altura se faz a rua de regresso a casa. Bom trabalho para você que ainda se encontra no seu local de trabalho, exercendo ainda algumas horas, mais algumas horas em termos de atividades. Obrigado por estar desse lado, obrigado pela preferência e juntos vamos nesta primeira das 4 horas do teu e nosso programa Viva Cidade, com olhar atento ao trânsito, apelando para que tenha uma condução prudente para você que se faz ao volante, principalmente para você que é automobilista de transporte de passageiros, que a esta altura tende a levar vários utentes, vários membros da família. E todo cuidado é pouco, uma atenção redobrada quando fazemos a via pública, por forma que faça com que os passageiros, os utentes, cheguem muito bem aos seus destinos, não é? E para tal é preciso respeitar as regras e códigos de trânsito. Vamos também evitar encurtamento de rota, vamos evitar especulação de preços. Estas alturas há muita procura por parte destes meios de transportes, os Chapa 100, autocarros, enfim, por forma que todos possamos chegar a casa. Faz e desfaz dentro da minha propriedade. Eu apelo para que o cobrador não especule aí o preço, não é? Eu, o automobilista, não faça um encurtamento de rota. Uma ótima viagem, um ótimo regresso a casa. Bom trabalho. 17h21 minutos, propostas que nos chegam da Guiné-Bissau com a nota de Dinheiro Esperança, depois de termos estado em Cabo Verde com o projeto Splash, vimos Tem a Música, Tem Fé. E assim recuamos para conferirmos a íntegra esta música do Genota, Cidadão. Boa tarde, estamos juntos.

Todo mundo é cidadão, não é? Aqui esta descrição feita pelo Janota de Nha Esperança, músico guinense. 17h26 minutos. Continuamos consigo, continuamos a acompanhar-lhe onde quer que esteja, através das ondas artesianas, canal 105.2. Vamos tentar agitar um pouco mais a esta altura. Mas muito cuidado aí com o pé no acelerador, não se deixe levar pela emoção da música. Uma atenção redobrada para você que se faz ao volante, respeitando as regras e códigos de trânsito, para uma travessia segura para você que é peão, transeunte, utiliza passadeira. E aos automobilistas, condução defensiva acima de tudo, não é? Muito cuidado aí com o excesso de velocidade.

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boa música para acompanhar-lhe nesta viagem, viagem de regresso a casa, obviamente, para muitos, esta altura que deixam os seus locais de trabalho. Alguns também, contando o tempo, não é? Daqui a pouco já poderão fazer-se a rua, regressando a casa, junto da família, não é? No lar. Uma ótima viagem. Bom trabalho. Quinta-feira, 28 de maio de 2026. Vamos aí consigo através do canal 105.2, uma referência obrigatória.

0: 17 horas e 46 minutos. Voltamos dentro de instantes com mais carga musical. Esta altura, convido-lhe a um breve intervalo. Deixe-lhe ficar com os nossos compromissos comerciais. Até já.
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Abrimos desta maneira Eco Estudantil, edição de hoje aqui na Cidade FM, quinta-feira, 18 horas e 4 minutos em Moçambique, e no seu canal Cidade FM estamos no ar para mais uma edição do seu programa Eco Estudantil, um programa que passa aqui de segunda a sexta-feira, pontualmente 18 horas, está muito bem perto das 19 horas, e então vamos ainda continuar aqui a ser felizes juntos neste programa. É um programa feito por... E para estudante, também feito, no entanto, para estudante moçambicano. Ouve-nos em www.rm.co.mz. Pode-nos também ouvir através da frequência 105.2. A todos vocês que estão agora conectados ao canal Cidade FM, saibam que está no ar o Eco Estudantil. Traz consigo esta edição, super novidades. Teremos aqui como propostas principais a rubrica Datas e Fatos, que têm passado sempre em nossas edições. É uma rubrica que, no entanto, leva-nos ao passado para saber sobre os fatos históricos que tanto marcam aí este dia lá, para os anos já muito passado. E estamos agora com 18 horas em 5 minutos em Moçambique. Sim, senhor. É quinta-feira, estamos a caminho de sexta-feira, amanhã e sexta será, portanto, a última edição da semana, mas nesta quarta edição tem ainda novidades como datas e fatos, já bem disse, é a sugestão de leitura. Ouvinte, não saia daí, porque trazemos também algo super interessante na sugestão de leitura de hoje, e também teremos aqui a Saiba Mais. Muito bem, olha, daqui a pouco, então vamos trazer estas propostas. É você que está agora a caminho de casa, saindo tanto da escola, de faculdade, queremos aí desejar-te uma excelente caminhada. Está possivelmente em chapa, tem muita gente agora também regressando a casa, é hora de ponta, e a situação não está muito boa, não é? Mesmo quando vinha também a rádio hoje, pude constatar que há forte enchente nas paragens, não é? Mas é possível que se volte a casa ainda em segurança hoje. E nós vamos ainda arrancar com o Eco Estudantil, edição aqui número 4 desta semana. E vamos agora, vamos aqui olhar para, portanto, mais música. Música nacional acima de tudo. Temos a Tamir Moyane com a participação da Luqui. E a música que segue para o Eco de hoje, quinta-feira, já deu o passo a tocar aqui no Eco Estudantil. Não saia daí, vamos juntos, tem muito bem perto das 19 horas. Toca aqui a melhor música no Eco, na Rádio Cidade.

Ao interrompermos com a estudantil, hoje quinta-feira aqui na cidade, enfiamos 8 horas e 10 minutos em Moçambique. Saímos agora para ouvir também a rubrica, portanto, Datas e Fatos, a edição de hoje quinta-feira, já a seguir aqui na cidade, enfiamos Datas e Fatos. Uma rubrica que leva-nos ao passado para juntos viajarmos, portanto, no tempo. Segue-se aí a rubrica Datas e Fatos. Uma vez mais, boa noite, bem-vindo à rubrica Datas e Fatos, numa altura em que estamos portanto, a transmitir o Eco, quinta-feira aqui na cidade de FM. Arrancamos, no entanto, com o ano 585 a.C., data tradicional do eclipse previsto por Tales de Mileto, considerado por muitos a data da fundação da filosofia ocidental. No mesmo dia teve a Batalha de Alis, que foi decidida pelo eclipse. Em 621, Batalha de Olao, Li Shimi, filho do imperador chinês Gazu, derrota as forças numericamente superiores. Portanto, esta vitória decide o resultado da Guerra Civil, que se seguiu ao colapso da dinastia Sui a favor, portanto, da dinastia Tang. No âmbito do massacre de Avignon, em 1842, um grupo de cátaros, neste caso, com a provável convivência do conde Raimundo VII de Toulouse, França, assassinou o inquisidor Guilherme Arnoldi e 11 de seus companheiros. Ainda sobre os fatos históricos, em 1940, no âmbito da Segunda Guerra Mundial, a Bélgica se rende à Alemanha nazista, encerrando com a Batalha da Bélgica. Neste mesmo âmbito da Segunda Guerra Mundial, forças norueguesas em 1940 e forças britânicas também recapturam Narvik, na Noruega. Esta é a primeira vitória da infantaria aliada na guerra. Seguimos ainda com a rubrica Datas e Fatos aqui na cidade de FM e vamos agora para o século XIX, século XX, digo, para o ano 1993, onde a Eritreia e Monaco se tornam tanto membros da Organização das Nações Unidas. Em 1995, um terremoto em Oblast de Sakhalin, portanto, de 7.0 metros, abala, portanto, o antigo assentamento russo de Neftogosti com uma intensidade máxima de Mercalli de 9, neste caso, com 1.989 mortes e 750 feridos. Em 2002, a última viga, portanto, de aço, removida no local original do World Trade Center. Portanto, as funções de limpeza terminaram oficialmente com uma cerimónia de encerramento no Marco Zero em Manhattan, em Nova York. Em 2008, o Nepal se torna, portanto, uma república, colocando fim a 240 anos de monarquia. Em 2011, Malta vota a introdução de divórcio. A proposta foi, portanto, aprovada por 53% dos eleitores, resultando na promulgação de uma lei que permite o divórcio. Em 2017, o ex-piloto de Fórmula 1, Takuma Sato, vence o seu primeiro Indianapolis 500, o primeiro, portanto, piloto japonês e asiático a fazê-lo. É por fim, 2013, após duas décadas no governo da Turquia, Recep Tayyip Erdogan é reeleito presidente daquele país. Fica, no entanto, Datas e Fatos hoje, quinta-feira, no seu canal Cidade FM e no Eco Estudantil.

Exato, 18h15 na cidade, e temos ainda mais propostas, também música nacional, não vai ficar de lado aqui na cidade FM, numa altura em que arrancamos a edição número 4 da Eco Estudantil. Obrigado a todos vocês que mantêm-se ligado a nós, estamos juntos até muito bem perto da 19, espero que, portanto, a nossa transmissão esteja, portanto, a chegar da melhor maneira possível. É hora de ponta, você que caminha para casa, uma excelente caminhada, você que conduz também, boa condução acima de tudo. Há muita agitação, pelo menos por agora na via pública a situação não está lá muito boa, então conduza com muita prudência. Temos ainda mais música no Eco Estudantil, quinta-feira aqui na cidade de FM. O Amor Não É Para Doer, música nova de Twin Finger 2026, é hit na cidade.

0: são melhores sons que passam aqui no Eco Estudantil. Hoje, portanto, quinta-feira, 18 horas e 20 minutos, arrancamos nós nesta edição número 4 desta semana. Obrigado a todos pelo carinho da sua tamanha audiência. O Eco Estudantil que passa aqui de segunda a sexta-feira, pontualmente 8 horas, tem muito bem perto da 19. Também temos aqui a nota que dá conta, portanto, que o Festival do Livro Infanto Juvenil arranca em junho próximo aqui na cidade da Beira, portanto, a nona edição do Festival do Livro Infanto Juvenil de Colemba, a FLIC, neste caso, edição 2026, o maior evento de promoção de literatura infanto juvenil no país, infantil neste caso, está programado para que o evento aconteça entre os dias 18, 19 e 20 de junho, juntando vários autores de diferentes proveniências, entre escritores e outros convidados numa iniciativa da Associação Literária Colemba, com sede, portanto, na província de Sofala, na cidade da Beira. O ponto mais alto do festival será, portanto, o anúncio do vencedor do Prémio Nacional da Literatura Infanto Juvenil, instituído, portanto, pela Colemba em 2023, como forma de reconhecer os seus fazedores, ou melhor, fazer também merecer quem, portanto, escreve e quem ilustra, não é? Aquela modalidade narrativa. Vamos nós ainda arrancar aqui com o Eco, edição de quinta-feira da Cidade FM, numa altura em que também temos hoje, aqui na cidade e no seu programa, o Giro pelo Mundo. Daqui a pouco, o Giro pelo Mundo. Vamos então acompanhar também a reportagem, tanto Eco Estudantil do Instituto Industrial, que portanto ministra cursos técnicos profissional de curta duração. Vai ainda passar aqui esta reportagem e já a seguir vamos tomar o vinho, excelente escuta, e voltamos ainda com mais novidades daqui a pouco. Já a seguir a reportagem sobre tanto a cursos técnico profissional de curta duração aqui da Cidade FM.
1: Muito boa noite. Mais de 100 formandos recebem competências técnicas e profissionais em 6 cursos de curta duração promovidos pelo Instituto Industrial e Comercial da Beira, numa iniciativa que visa reforçar a capacitação da juventude e ampliar as oportunidades de inserção no mercado de trabalho. Os cursos abrangem diferentes áreas de formação técnico-profissional, nomeadamente eletricidade geral, mecânica industrial, mecânica auto, contabilidade, entre outras especialidades consideradas fundamentais para responder às atuais exigências do mercado. O responsável dos cursos de curta duração e departamento de eletricidade no Instituto Industrial e Comercial da Beira, Raul Nicuarra, afirma que a aposta na formação profissional representa uma oportunidade para os jovens adquirirem conhecimentos práticos e criarem alternativas de autoemprego.
2: Saudações para todos que nos ouvem. Agradecer primeiro a Deus pelo privilégio, agradecer a oportunidade que a Rádio Cidade, no seu programa Eco Estudantil, nos oferece, de sempre estarem atentos para acompanharem a nossa evolução em termos de cursos de curta duração. Quando nós conseguimos oferecer todo o equipamento, condições necessárias de assimilação, então nós sentimos-nos satisfeitos porque vemos realmente a evolução deles. Tenho que referir a um avanço positivo. Hoje, aqueles que estavam há 2 meses atrás já podem fazer algum trabalho de eletricidade. Me refiro na área de instalação em edifício. Introduzimos conteúdo de instalações elétricas industriais. Já não são tão leigos assim como tal em comparação do período em que entraram. Temos curso do ramo comercial, que é uma oportunidade que as pessoas têm para ter o contacto com o saber fazer. No total temos 3 cursos do ramo comercial: contabilidade aplicada, gestão de projetos e controladoria financeira. Ramo industrial são também 3 a decorrer: eletricidade geral, mecânica industrial e mecânica auto. Nós temos um maior número no ramo de eletricidade geral, mas temos também um número considerável em mecânica industrial e mecânica auto. Eletricidade industrial temos em 3 períodos, o número oscila em 110 formas. formandos. Na mecânica industrial temos um número aproximado de 45 formandos. Na mecânica auto temos um número de 25 formandos, que é um turno. Em contabilidade, que já começou, temos um número de 10 formandos. As inscrições são feitas mesmo aqui e nós cobramos por inscrição 950 para todos os cursos. Também a mensalidade é igual para todos os cursos, 3 mil meticais. Os cursos têm a mesma durabilidade. São 6 meses para cada curso. Quem estiver interessado, é só aproximar ao Instituto Industrial para se inteirar. É só vir procurar pelo formador Raul, sou eu mesmo, do Departamento de Eletricidade, e ali poderei partilhar as informações. Temos um feedback positivo em relação à empregabilidade das pessoas que fazem os cursos de curta duração. Dar a oportunidade a mais pessoas a ter acesso ao Instituto. O fundamental é partilhar o saber fazer com mais pessoas. Estamos numa realidade em que já nós já percebemos de que o certificado, o papel escrito, nem sempre ilustra a competência da pessoa que ostenta o certificado. Então, nós queremos necessariamente contribuir para o saber fazer.
1: Por sua vez, os formandos manifestaram satisfação pelos conhecimentos técnicos e profissionais que vêm adquirindo ao longo da formação, destacando o impacto positivo dos cursos nas suas perspectivas de empregabilidade e desenvolvimento pessoal. Defendem igualmente a continuidade e expansão de iniciativas do género, com vista a proporcionar mais oportunidades de capacitação à juventude.
3: Arsênio Adriano, faço o curso de curta duração, eletricidade geral. Está a ser muito bom. Estou há mais ou menos 2 meses e meio. O curso está a ser muito bom. Desde o início até hoje, posso dizer que aprendi muita coisa. Não sabia muita coisa em relação a sistemas elétricos. E hoje eu posso dizer com alguma certeza que tenho domínio de alguns assuntos relacionados a sistemas elétricos. Um módulo que está a me fazer dedicar mais e está a me trazer uma visão do que eu não tinha em relação a comandos elétricos. Consigo entender melhor em relação ao que eu já sabia. Estou a fazer engenharia de energias renováveis na Universidade Pongo. De certa forma, esse curso abriu minha mentalidade, abriu a minha visão, né, em relação a sistemas elétricos. Em relação à universidade, a universidade me deu conhecimentos teóricos, me deu conhecimentos mais aprofundados, mas aqui eu consigo ter uma noção da prática, consigo realizar o que me é dito na prática. Eu diria que será muito bom, que pelo tempo é um curso que vai ajudar, tendo em conta que em algum momento nós teremos que fazer o estágio, então isso vai ajudar muito. Um conselho, venham, matriculem-se ou inscrevam-se, façam o curso de curta duração, procurem ter tempo para fazer esse curso ou outro, porque tem vários outros, então estejam livres para fazer o curso.
4: Me chamo Alberto Luiz, estou a fazer eletricidade geral no Instituto Industrial. Quis me formar em ser técnico, né? Então procurei um instituto mais bom que ensina, com recomendação consegui vir no Instituto Industrial. Estão a ser ensinado boas coisas aqui. Ah, várias coisas, principalmente sobre circuitos, esse circuito de potência, não sabia mesmo, mas agora até consigo fazer assim mesmo, sem olhar no caderno. Consigo montar algumas coisas normais, ainda consigo. Consegui adquirir sabedorias que nem tinha, né? Nem sabia, meu, porque não estou a fazer faculdade. Pretendo fazer. Não, vim aqui adquirir pouca sabedoria para quando ir lá, está pronto já. Já tenho o básico, né, da sabedoria que adquiri aqui. Depois de terminar, é de saber gerir as coisas, né? Sim, aqui é bom, porque aqui tem muita coisa mesmo. Não sei em outros institutos, mas aqui dá para aprender. Tem todos os materiais, dá para... Para saber mesmo, pode sair daqui sabendo que o quê? Pode fazer algo, teus negócios, algo. Né?
5: Sou Adelina Filimon Shimuka. Eu sou estudante do Instituto Industrial, faço curta duração e frequento o curso de eletricidade geral. O curso já é muito bom, até porque de lá para cá estamos a adquirir umas novas técnicas e estamos a ter a capacidade de poder fazer uma instalação em painéis. Dizer que recomendo que venham para cá, eu também recebi uma recomendação e dizer que de lá para cá, né, houve algumas complicações nas aulas, tivemos uns desafios, mas conseguimos resolver e já sei para valer. Estou aqui há 2 meses e meio e de lá para cá estou a dominar comandos elétricos e de desenho. Sim, conseguimos implementar muito bem e instalações residenciais. Sou capaz de poder consertar geleiras, congeladores, disjuntores, mesmo um quadro. Eu sou capaz de poder consertar.
6: Já teve uma experiência em casa que alguma coisa aconteceu e teve que intervir?
5: Sim, sim. Eu já vou usar o fogão elétrico e daí teve um curto-circuito. Eu tive que pegar as chaves que me recomendaram para poder comprar aqui, pegar as chaves e poder resolver a complicação. Pelo que eu vi, só foi um curto-circuito que derreteu o fio. Era só substituir o fio para poder fazer voltar a funcionar o fogão. Consegui substituir sem complicações. O curso levamos muito a sério. De lá para cá o curso está sendo muito bom. Tá, dá para assimilar as coisas. Ajuda. Comecei a fazer algumas boladas. Ter meu próprio dinheiro. Eu estudo na Universidade de Zambese. Faço engenharia elétrica. Estou no primeiro ano. Na faculdade mesmo está mais para teoria. E se viemos para cá é para vir adquirir mais na prática. De lá para cá eu consegui assimilar muito bem as coisas, porque tudo o que explicam lá é o mesmo que explicam aqui. Só que aqui estamos mais para a prática do que teoria. Até porque agora na faculdade começaram a implementar algumas dessas práticas que implementamos aqui no Instituto e dá para valer 100%. Estudem, colegas, estudem. Isso é bom, vale a pena estudar. Não importa se vocês... porque ninguém nasceu a saber, realmente ninguém nasceu a aprender, tudo se aprende. Mas o conselho que eu dou é que estudem e levem o curso que vocês estejam a fazer a sério, muito a sério. A mulher é capaz, sim, e pode. Porque eu aqui no Instituto Industrial tenho algumas colegas que fazem engenharia de construção civil e elas fazem valer. Tenho colegas que conseguem, sim, fazer blocos, carregar madeiras, toneladas de madeiras. Mas sendo mulher, eu acredito que a mulher consegue. Não pode se limitar, tem que correr atrás.
7: Camacho Sampaio, sim, sou também mais um estudante do curso de Eletricidade Geral, curso intensivo de curta duração no Instituto Industrial. De lá para cá, de facto, vem sendo uma boa experiência, porque até já concluí o meu ensino superior, licenciatura em Engenharia Eletrotécnica. Vim para cá mais para ter mais contato da realidade que é o meu curso, né, de eletricidade, que para conciliar toda aquela carga teórica e prática que tive na faculdade e para aprender mais, aqui mais saber fazer e isso conta bastante. É onde vem o casamento, né, da teoria e a prática. E tem sido muito bom. Estou aqui há 2 meses e meio. Mudou muita coisa mesmo. Tem valido a pena. Venho adquirindo um bocadinho de maturidade técnica nesse caso, porque estamos a ter aqui a parte mais técnica, como disse eu, mais saber fazer. É um curso intensivo que realmente dá as rédeas, né, daquilo que se espera numa indústria ou no mercado de trabalho. Sempre é bom estudar, né? É aquele casamento mesmo da teoria e prática, torna-nos mais versátil porque não nos limitamos numa só coisa, podemos trabalhar numa indústria, podemos trabalhar numa fábrica, podemos trabalhar na concessionária, podemos trabalhar em energias renováveis também. Me sinto mais técnico do que antes. Já dá para perceber que antes não percebia, né, nos meus anos de faculdade. Está sendo muito bom, por acaso. O Instituto Industrial está preparado a 100%, desde os formadores, dos materiais, do equipamento, tanto como conteúdo teórico-prático, nesse caso, bem estruturado. É só cada um não se limitar, realmente sair da zona de conforto e mergulhar, né, na ciência. Jovem, estude, porque realmente os estudos irão nos salvar, independentemente de que a gente esteja a passar.
1: Era a satisfação dos formandos abrangidos pelos cursos de curta duração ministrados pelo Instituto Industrial e Comercial da Beira. A nossa reportagem termina aqui. Recebam um forte abraço de Santos Nunes. Até à próxima.
0: Muito obrigado, Santos Nunes, pela reportagem trazida aqui por si nesta edição de Eco Estudantil, hoje quinta-feira, referente ao dia 28 de maio para o ano 2026. Sou Bernabé Maurício, estamos aqui nesta edição do Eco Estudantil. E vamos estar muito bem perto das 19 horas. É um programa que passa aqui de segunda a sexta-feira, é pontualmente 8 horas. E hoje também não será nem tão diferente, porque ainda temos propostas para si. Mas também o melhor de música nacional toca aqui. Temos o Rei Bravo, Aviator. Muito boa noite, boa escuta.
8: Elias,
9: sim, chefe,
8: aqui está
9: sim,
8: o valor para o pagamento dos salários.
9: Tá bom,
8: por favor, vá depositar e volta ao trabalho.
9: Tá bom, obrigado, até já.

0: Olá, amigo ouvinte, está ligado ao Eco Estudantil. Bem-vindos a mais uma viagem literária, a rubrica Sugestão de Leituras, que hoje vai nos fazer viajar por um mundo interessante que é a literatura. Mais uma vez nós trazemos para si, amigo ouvinte, uma história incrível. Desta vez é de uma escritora moçambicana, Natércia Chiquene, natural de Maputo, Moçambique, é guionista e realizadora de cinema, é licenciada em Contabilidade e Auditoria e também possui formação em Literatura e Cinema. A sua relação com a escrita parte do ensino secundário, graças à paixão súbita pelo texto Chicandarinha na Lenha do Mundo, de Calando da Silva, o escritor moçambicano que a envolveu no mundo da narrativa. Estreou a ficção com o documentário Joana, a Terra que Roubou os Nossos Maridos, lançado em Maputo durante o Festival do Canema em 2009. Escreveu e realizou 7 filmes, uns de curta e outros de longa-metragem. Através da sua escrita, Chiquene faz-nos pensar no amor e seus tropeços, nas relações abusivas do sentido do homem para com a mulher, da mulher para com o homem e dos pais para com os seus filhos. Faz-nos pensar na mediunidade, a solidão, ao caos social, a razão de ser uma família, tratando a questão da providência. Faz-nos também refletir sobre o alcoolismo, o consumo de drogas, a prostituição e a violação de menores no seio familiar. Faz-nos ainda pensar na busca incessante da alegria de viver. Vamos embarcar nesta grande história da Natércia Chiquene. O livro intitulado O Baú dos Infelizes, cujas histórias não só refletem a vida das nossas mães, dos nossos pais, avós, até mesmo a nossa. A denúncia da violência doméstica é o grito da dor que nos reveste quando a falta de empatia se manifesta numa intrínseca relação de submissão, tal como acontece com a personagem que nos narra as histórias, espancada por Jamanta, o seu cônjuge alcoólatra, adúltero e machista. A esposa tenta resgatá-lo à vida numa situação gerada no desespero. Fiquei tão ofendida que não assegurei o tom da voz, vociferei. Agitei-o com palavras, deve ter ficado encabulado porque havia mais gente à volta. E então, levou-me para o chão com um punho bem cerrado, com quem, em protesto da sua masculinidade, fiquei a ver estrelas em volta de mim mesma. Neste excerto, podemos perceber a manifestação do machismo, o drama vivido por ambos naquela situação de saturação que leva à violência corporal perpetrada por Jamanta, quando chamado à razão. Ao afirmar que a sua escrita dialoga e supera o tempo e o espaço, ainda que reflita o cotidiano moçambicano, dando a voz aos oprimidos, assume-se que ela dialoga com as vivências, num compasso expressivamente ritmado. Como um seriado, prende-nos a cena subsequente, caracterizando uma narrativa marcada por uma voz omnipotente. No diálogo com outros textos, é possível perceber-se a resignação e o confortismo manifestados pela protagonista, que se opta por ter mais filhos para segurar o lar. Segurando a letra e a expressão Ancati Suavo Sietela, esta máxima do Kulaya ultrapassa gerações e é de tal modo que é percebida pela mãe de Iman, protagonista do romance Mulheres de Cinza, de Mia Couto, considerando a perpetuação da violência ao longo dos tempos. Há histórias que se cruzam, as nossas, de nossos pais, assim como dos nossos filhos, tios, amigos, vizinhos, ultrapassando várias barreiras do tempo e do espaço de convivência. Partilha de saberes e valores, espaço de estética e de ética. Essa dicotomia do bem e do mal, inerente ao ser humano, torna a busca pelo equilíbrio numa constante. Aqui também, no seu romance de estreia, Natércia Chiquene assume a pena e dialoga com a cultura nos seus aspectos autóctones. A leitura deste livro leva-nos também a depreender que se trata também de mentirosos e mentirosas, como os vulgos sugar babes, os adúlteros, as maranzas, os mapagabém, que deixam sua geleira vazia para alimentar as sanguessugas. É na voz da Carlota, por exemplo, que nos é apresentada a maranza buchinha, numa perspectiva de desencorajar os mapagabém. Se ela fosse ouro, não teria amantizado com um homem comprometido. Se ela fosse ouro, não confiaria num homem que abandona a mulher com filhos e casar com ela sob o risco de fazer o mesmo. Se ela fosse ouro, não esbanjaria o teu dinheiro com outro homem. São histórias familiares que se desenrolam no espaço da cidade da capital. É nos bairros do Jardim, de Machaquén e na Julius Nyerere que os protagonistas nos levam a mergulhar e reconhecer lugares e suas gentes, os seus cheiros, suas cores e até mesmo os seus anseios. O alcoolismo e a violência doméstica no seio familiar são também tratados nesta ficção, não só como males que enfermam a sociedade, mas também como um pretexto para nos levar a refletir e apropriar-nos de uma das funções da arte, a catarse. Há uma história que nos transporta para outras histórias bem conseguidas no dialogismo, a de Rami, da Paulina Xixian, vivendo num outro tempo e com outras características. Para finalizar, apenas dizer parabéns à Natércia, porque este é um belo livro e que vale a pena conferir. E este livro, o amigo ouvinte poderá encontrar na Livraria Funza, lá onde nós encontramos os melhores livros na cidade da Beira. Beijos e abraços da Mónica Antónia. Assim foi mais uma edição da rubrica Sugestão de Leituras. Até a próxima oportunidade.
1: Muito obrigado, Mónica, pela sugestão de leitura. Edição de hoje, quinta-feira, aqui na cidade de FM, Eco Estudantil, que passa, portanto, a transmitir. Nós também seguimos ainda com mais notas que marcam, portanto, o mundo académico. E para já estamos aqui a nota dando conta que a Biblioteca de Camões, Centro Cultural Português de Maputo, acolhe ainda hoje o lançamento do livro intitulado Entre Fronteiras Literárias e Outros Textos, da autoria, portanto, da ensaísta e docente moçambicana Sara Jona Laís. Voltamos ainda a desenvolver esta nota daqui a pouco, mas antes nós temos aqui na Cidade FM a rubrica Saiba Mais, edição de hoje, aqui no Eco Estudantil. Passa já a seguir.

0: Recordei saudações, estimado ouvinte do programa Eco Estudantil. Seja bem-vindo à rubrica Saiba Mais. Estimado ouvinte, sabias que o animal mais rápido do mundo não vive em terra? Sim, muitas pessoas acreditam que o animal mais rápido do mundo é o guepardo, conhecido pela sua velocidade impressionante em terra. No entanto, o título pertence ao falcão peregrino, uma ave de rapina capaz de atingir velocidades superiores a 300 km por hora durante os seus mergulhos de caça. Essa velocidade extraordinária faz dele o animal mais rápido do planeta. O falcão peregrino não mantém essa velocidade durante o voo normal. O momento mais impressionante acontece quando localiza uma presa, geralmente outras aves, e inicia um mergulho quase vertical, conhecido como picada. Durante esse movimento, o falcão fecha parcialmente as asas e utiliza a força de gravidade juntamente com a aerodinâmica do seu corpo para acelerar de forma impressionante. O corpo de falcão peregrino possui adaptações que tornam um verdadeiro especialista da velocidade. As asas pontiagudas e o corpo compacto reduzem a resistência do ar, enquanto estruturas especiais nas narinas ajudam a controlar a pressão do ar durante o mergulho em alta velocidade, permitindo-lhe respirar e manter o controle de voo. Essa capacidade transforma o falcão peregrino num caçador extremamente eficiente, com visão muito apurada. Consegue identificar presas a grandes distâncias e atacar com precisão impressionante. O impacto do mergulho é tão forte que muitas vezes a presa é capturada instantaneamente. O caso do falcão peregrino mostra como a natureza desenvolveu estratégias surpreendentes de sobrevivência. Embora animais terrestres como o guepardo sejam famosos pela rapidez, é nos céus que se encontra o verdadeiro campeão da velocidade animal. Lembrando-nos que o mundo natural continua cheio de fatos fascinantes. Estimado ouvinte, desta maneira terminamos esta edição da rubrica Saiba Mais, onde ficamos a saber que o falcão peregrino é o animal mais rápido do mundo. Eu me chamo Sebastião Sarmento e prometo voltar numa próxima oportunidade com mais novidades.
1: Muito obrigado, Sebastião Sarmento, pela rubrica Saiba Mais, edição de hoje. Quinta-feira aqui no seu programa Eco Estudantil, e também nós seguimos ainda com o melhor de mais música. Eco Estudantil não é apenas apenas aprendizado, mas também temos melhor música. Dama do Blink, quem canta agora para nós aqui, Lia Suka, na Cidade FM. Muito boa noite, boa quinta-feira.

Vimos aqui Dama do Blink na Cidade FM nesta edição número 4 do seu programa Eco Estudantil. Ouvinte e saiba que está ligado ao Eco Estudantil, edição de quinta-feira. São hoje 28 de maio para o ano 2026. E arrancamos, obviamente, com melhor ainda de mais novidades que preparamos para si. Transmitimos este programa num dia em que, portanto, a reitora da Universidade Pungui, a Emília Afonso Nhaleville, neste caso, formalizou a assinatura de 4 acordos de cooperação académica com instituições brasileiras. A assinatura, portanto, ocorreu no âmbito do primeiro fórum de reitores Brasil-África, evento realizado a 26 e 27 de maio em Brasília. Portanto, um dos protocolos abrangem aí a Universidade Federal Rural do Rio de Janeiro, a Universidade também Federal de Pelotas, a Universidade Federal de Rondônia e a Universidade Federal de Rondonópolis. Arrancamos nós aqui com Gênios, apresentado, trazido por Sebastião Sermente, já a seguir da Cidade FM e no seu Eco Estudantil.

0: Cordial saúde, sou estimado ouvinte do programa Eco Estudantil. Seja bem-vindo à rubrica Gênios. Hoje vamos conhecer a vida e obra de Inge Lehmann, a cientista que descobriu que o núcleo da Terra tem duas partes, o núcleo interno sólido e o núcleo externo líquido. Inge Lehmann nasceu a 13 de maio de 1888, em Copenhaga, na Dinamarca. Desde cedo, demonstrou interesse por matemática e ciências e frequentou uma escola progressista fundada por Anna Adler, tia do físico Niels Bohr, onde meninos e meninas tinham igualdade de acesso à educação. Essa experiência educativa teve um impacto profundo na sua formação intelectual. Posteriormente, ingressou na Universidade de Copenhaga e também estudou em Cambridge, no Reino Unido. Apesar de ter enfrentado desafios pessoais e acadêmicos, incluindo períodos de exaustão e dificuldades financeiras, Lehmann continuou determinada a seguir carreira científica. Formou-se em matemática e durante os anos 1920 começou a trabalhar como assistente em projetos relacionados com sismologia, área que na altura era pouco explorada, especialmente por mulheres. Com o tempo, especializou-se em análise de ondas sísmicas, ou seja, o comportamento das ondas geradas por terremotos à medida que atravessam o interior da Terra. Em 1936, fez uma das descobertas mais importantes da geofísica, ao analisar dados sísmicos de terremotos registrados em diferentes partes do mundo. Lehmann notou que certas ondas sísmicas se refletiam e retratavam de uma forma inesperada. A explicação mais plausível, segundo a sua interpretação, é que o núcleo da Terra não era apenas uma esfera líquida, como se pensava até então, mas continha uma região sólida no seu interior.
1: Muito obrigado, Sebastião. Arrancamos nós com o Eco Estudantil, esta edição número 4 da semana. Estamos na reta final do nosso programa, mas sobra-nos a rubrica O Nosso Português, já a seguir aqui na Cidade FM.
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3: Diz-se este tipo de problemas dizem respeito a toda a gente ou este tipo de problemas diz respeito a toda a gente?
4: Este tipo de problema diz respeito a toda a gente.

0: porque o problema é que afeta a toda a gente.
1: Exato.
0: Razão esta que já diz a respeito a toda a gente.
1: Okay.
0: Então, e para ti?
2: Eu queria para a segunda opção, não a primeira. A primeira não está...
1: Este tipo de problemas diz respeito a toda a gente.
2: Sim.
1: É isso?
2: Sim, para mim é essa.
1: Por que esta?
2: É, eu acho que é assim porque tá a afetar toda a gente. Não é um grupo só, acho que abrange a todas as pessoas. Assim.
3: Para mim diz a toda a gente.
1: Esse
3: não,
1: tipo
3: diz,
1: de problemas diz respeito a toda a gente.
3: Diz a toda a gente.
1: Exato.
3: Isso porquê? E nós temos que observar. A toda a gente estamos a falar de nós. Dizer ou ouvir dizer. Ouvir dizer não basta.
1: Exato.
3: Diz a mim e os outros, toda a gente, dialogando comigo. Está a perceber?
1: Poxa,
3: aqui que eu sou, também pode levar para os outros.
1: Exato.
3: É preciso compreendermos essa passagem.
1: Exatamente.
3: Então,
1: exatamente.
3: Quando dizem, está a ouvir dizer. Ok?
4: Não diga, este tipo de problemas dizem respeito a toda a gente. Diga, este tipo de problemas diz respeito a toda a gente.
5: Assim se fala português.
6: Fica a lição, mais uma lição em nosso português aqui na Cidade FM. Arrancamos com o Eco Estudantil. São minutos finais, instantes finais, mas tenho aqui a dizer que foi com enorme prazer que conduzi tanto esta edição do Eco aqui na cidade hoje, quinta-feira. E o próximo encontro está marcado ainda para amanhã, pontualmente, 18 horas, para mais uma edição do Eco Estudantil. Um abraço especial do Bernabé Maurício a esta altura.
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Metrópolis, de Malvinho, uma vez mais, boa noite. Bem-vindo às informações a esta altura apresentadas por Bernardo B. Maurício. O governo moçambicano considerou na última terça-feira que reduziu a pressão sobre os postos tanto de abastecimento de combustíveis no país, mas avisou que os preços podem ser novamente revistos face ao desenrolar da guerra no Médio Oriente. Hoje, infelizmente, não está totalmente resolvido, mas a pressão, sobretudo, que víamos pelo menos há uma semana nas bombas de combustível, já não se vê. Isso significa que alguma normalização, não é? Está, portanto, a ocorrer, mas o esforço é de garantir que voltemos à normalidade. Não obstante, a situação de guerra que está a acontecer e estamos sob aviso. Olhamos ainda outras notas aqui na cidade, numa altura em que, portanto, mais de 3 mil habitantes de posto administrativo de Mapulangene, no distrito de Maputo, província de Maputo, estão na iminência de passar fome em causa. Está, portanto, o rompimento do dique sobre o rio Nuantetsi, uma das principais infraestruturas de retenção de água para uso doméstico, beberamento do gado e irrigação, incluindo a prática da atividade pesqueira. O governador da província de Maputo, Manuel Tulli, visitou ontem a infraestrutura danificada pelas recentes cheias e inundações e garantiu que o executivo vai desenhar um plano de emergência para a sua preparação. A Universidade Eduardo Mondlane lança projeto de estufa inteligente para fortalecer pesquisas. Portanto, a UEM acaba de anunciar a implantação de uma estufa inteligente inserida no projeto de laboratório conjunto para pesquisas na área da agricultura. Segundo o reitor da UEM, a implantação de estufa inteligente vai permitir a prática agrária em qualquer época do ano. Manuel Guilherme Júnior partilhou tanta informação hoje em Maputo durante o 25º Concurso Internacional de Língua Chinesa.

0: Terminamos com notas internacionais, onde a Polícia, portanto, a Polícia Nacional Espanhola desmantelou, portanto, uma rede criminosa que se dedicava ao desenvolvimento e comercialização de programas informáticos para cometer fraudes bancárias através, portanto, de técnicas de phishing e smishing, assim como a lavagem dos lucros obtidos com criptomoedas em vários países europeus. Há pelo menos 2 mil, portanto, lesados e, portanto, perdas que ascendem a 4 milhões de euros. Fica a informação da 19 na cidade. Obrigado pela atenção dispensada.
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0: 19 horas e 11 minutos para trás, deixamos ficar com mais uma edição do programa Eco Estudantil, um programa virado especialmente ao estudante. E também atualizamos a informação com Bernabé Maurício, ele que estará de volta às 21 horas para Conexões, mais uma edição deste programa que habitualmente acontece de segunda a sexta-feira entre as 21 a meia-noite. Continuamos com o Viva Cidade na Cidade FM e espero que esteja a passar muito bem este início da noite de quinta-feira. Espero também que esta companhia amiga esteja sendo agradável, que a nossa emissão, acima de tudo, esteja chegando perfeitamente em termos de audibilidade ao quadrante do receptor de amigo ouvinte. E vamos a esta altura, como tem sido habitual, interagindo com os nossos ouvintes, conversarmos, saber como é que está a passar esta quinta-feira e, acima de tudo, também registarmos aqui as propostas em termos de pedidos musicais, a sequência do ouvinte. Portanto, 87 99 39 048 está disponível, a linha com a qual os ouvintes poderão participar e fazer aqui o pedido musical para juntos podermos ouvir ao longo desta noite, início da noite de quinta-feira. E a indicação de já termos o primeiro ouvinte, muito boa noite.
1: Muito boa noite, Paulo Marco Artur, boa noite aos ouvintes da Cidade FM.
0: Boa noite, com quem fala, de onde é que nos fala o ouvinte, de onde é que nos ouve?
1: Manuel João José,
0: está tudo bem?
1: Sim, tudo bem, no seu do outro lado.
0: Aqui também, está tudo muito bem. E que tal a quinta-feira, como é que está correndo?
1: Muito meio movimentada, talvez devido à escassez do transporte, muitos outros estão a caminhar.
0: Esta altura?
1: Está tendo no seu posto de trabalho, sim, nesta altura.
0: Ok, está bem. Manuel, qual é a proposta que nos oferece para ouvirmos nesta noite?
1: Quero ouvir a música, a nova música de Twin Finger, é Minha História. Vai especialmente ao Juta Chicote e também ao Paulo Sanjuns e a todos os ouvintes da Cidade FM, não esquecendo os colegas do trabalho e para todos aqueles jovens do Itaú Bairro Macurungo, passem uma noite feliz de quinta-feira.
0: Ok, é tudo?
1: É tudo e continuação de uma excelente noite de trabalho.
0: Obrigado e bom descanso. Está em casa a esta altura, não é?
1: Sim, descansando depois da jornada de trabalho.
0: Ok, está bem. Um bom descanso aí para si e, acima de tudo, uma ótima quinta-feira. Já de seguir, vamos ouvir a música. Não sei qual das histórias, se é do Twente ou a sua.
1: Sim, do Twente, mas a história é do Twente, não a minha história.
0: Ok, está bem. Um abraço bem forte aí para si.
1: Tamo até junto. Amanhã, mais uma vez.
0: Ok, estamos juntos. Um abraço. 19h15, 15 minutos. Estamos juntos e juntos vamos partilhando esta emissão e conversando através da linha 87 99 39 040. Eu e do outro lado, boa noite.
2: Paulo, qual é a cena?
0: Tudo bem, Xará, não sei do seu lado.
2: Eu, o primeiro Big, Xará de onde?
0: É o primeiro Big, ok, está bem. É o primeiro Big da Munhamba, está tudo bem, Big?
2: Estou benignado,
0: é que, às vezes tento acertar, não é?
2: Não, é que não, não, na verdade sou... eu senti a voz parecia de Paulo.
0: Okay.
2: Ah, não me identifiquei assim como estou agora.
0: Ok, parecia de Paulo, o meu xará. Oxalá que possa vir
2: a ligar.
0: Vai ligar. Ok, assim já combinaram, não é?
2: Não, eu não tenho o número dele, não é dele, amigo, é só amigo da rádio.
0: Da rádio, ok, são ouvintes assíduos da rádio, ok. Big, está tudo bem quinta-feira? Aliás, pela voz já dá para notar, está tudo muito bem, não é?
2: E como não, tudo bem, amanhã vou estar na rádio, doutor, por um dia.
0: Ok, está ansioso pelo dia, não é?
2: Não está ansioso com nada, já esteve na rádio, mas já. Ansioso, né, o que eu vou falar, né, em termos de...
0: Então, já fez um pequeno apanhado aí ou vai ser assim, improvisado?
2: Eu sou gospel, então vou evangelizar, vou pôr o que Deus disse e de empregar
3: o evangelho a toda criatura. Vou falar coisa de Deus.
0: Ok, tá bem, mas fez um pequeno apanhado. Olá, ouvintes, boa noite, não sei, boa noite, bom dia, bem-vindo, bom primeiro dia. Big aqui no ar.
3: Isso não pode falhar, né? Falhas vão existir, mas é importante a mensagem.
0: Sim, mas é sempre bom fazer um pequeno apanhado, porque o improviso às vezes cai mal, não é? Mesmo que já estamos a longa data fazendo o mesmo cenário, às vezes acabamos nos tropeçando.
3: Tá bom. Obrigado pela dica.
0: Ok. Mas o que é que vamos ouvir?
3: Nesta noite eu quero ouvir a música da Pink, Fly.
0: Música do Rafiki?
3: Da Pink.
0: Pink, ok. Pink. Ok. Pink. Try. É uma música já que muito não se toca.
3: Okay. Por isso que eu gosto de vasculhar músicas antigas. Também já sou de idade, não tenho 19 anos, tenho 45 anos.
0: Então a sua emissão, vou fazer questão de estar atento.
3: Ok, não jure, é 10 horas e 30.
0: Como faz a Lamada? Ok, tá bem. Sim. A música é para quem fica?
3: A música vai para mim, para todos que me conhecem, para ti também. Okay. Amanhã que tal, camiseta?
0: Bem, a camiseta ainda estamos a trabalhar no sentido de fazermos a produção, não é?
3: Amém.
0: Sim,
3: okay.
0: Estamos a trabalhar no sentido. O Luís Tima já notou esta preocupação dos ouvintes, principalmente para aqueles assíduos, não é? Se serve sempre algo de gratificante, não é? Okay, que possamos retribuir aí a vocês que diariamente têm estado connosco aqui a dar este empurrão. Que nós louvamos bastante. Ok. Um abraço bem forte. Durma bem, descanse bem, que amanhã, a partir das 10, estarás aqui, não é?
3: Muito obrigado.
0: Okay. Tchau. Tchau, um abraço. O primeiro Big está muito emocionado. 19 e 19 87 99 39 048. E mais alguém? Boa noite.
4: Sim, boa noite. Boa noite.
0: Boa noite. Com quem falo? De onde é que nos fala, ouvinte?
4: Estou a falar com o António Sozinho, mais conhecido por Pai de Gel.
0: António Sozinho, que não está sozinho, não é?
4: Sim, sim.
0: Pai de Gel?
4: Pai de Tiago.
0: Ah, pai de Tiago. Onde é que está o Tiago?
4: O Tiago já se encontra em casa. Eu estou no local de serviço.
0: Ah, está no serviço. E o papaizão aí disse para o Tiago escutar a rádio que o papai vai mandar uma mensagem.
4: Sim.
0: O Tiago sabe que o pai está a esta altura.
4: Sabe.
0: Então está ligado à rádio, então.
4: Sim, sim. Está ligado.
0: Ok, está bem. E como é que está correndo o dia, o trabalho? Como é que está sendo?
4: Ah, tá tranquilo.
0: Tá tranquilo, né? Que bom. O que é que vamos ouvir, António?
4: Quero ouvir a música do Humberto Luiz, O Seu Infeliz.
0: Ah, Humberto Luiz?
4: Ser Infeliz.
0: Ser Infeliz?
4: Sim.
0: Eu prefiro ao contrário, não é?
4: Sim.
0: Ser feliz em vez de infeliz, não é?
4: Sim.
0: Ok. E para quem fica a música? Para além do Tiago, a quem vai oferecer?
4: Não, para ele mesmo, porque gosta desta música. Sim.
0: Ah, gosta desta música. Sei lá que o Tiago, nos próximos tempos, futuramente, seja um cantor, não é?
4: Sim, ele está a dedicar essa aí.
0: Está-se a dedicar à música?
4: Sim.
0: Ok. E qual é a profissão do pai?
4: Sim.
0: Qual é a sua profissão, António?
4: A profissão do pai é uma segurança.
0: Ah, ok, tá bem. Então gostaria de ter um filho artista, né? Um cantor aí.
4: Sim, gostaria sim, gostaria.
0: Tá bem, ok. Oxalá que o sonho se concretize. António, bom trabalho aí para si. Um abraço bem forte e foi um prazer, tá bem?
4: Ok, obrigado para aí também.
0: Tamo juntos. Até a próxima.
4: Tchau.
0: Tchau. Okay.

0: Uma das profissões de relevância, não é? Aqui é do grande António, ouvinte António Sozinho. O de segurança, não é? Ele deixa a sua casa insegura para dar, garantir a segurança para outrem, não é? Incrível, não é? Mas é assim, a vida tem dessas. 87 99 39 048. Muito boa noite.
1: Sim, sim, boa noite.
0: Boa noite, de quem a voz, de onde é que nos fala, ouvinte?
1: Aqui fala com António José Machel, falo diretamente de Palmeira 2.
0: António José do Palmeiras 2, está tudo bem? Como é que está correndo esta quinta-feira?
1: Também de quinta-feira está tudo bem, no momento me encontro no trabalho.
0: Também está no local de trabalho. E está correndo tudo muito bem?
1: Aqui sem razão de queixa, está tudo bem, para 5-5.
0: Que bom, que bom. António, o que é que vamos ouvir para fazermos esta noite, não é? Melhor, qual é a sugestão musical? O que é que nos oferece em termos de música?
1: Não sei, o que tu disseste, tens a música de David Brazão, Na Memória.
0: Memória, tem esta música. Aliás, é uma das músicas que se faz a minha memória também. É uma música muito antiga, nos tempos em que tocava na discoteca Aquário, que agora é Havana, passo até a publicidade aí. Enfim, David Brazão, um dos grandes sucessos em termos de música tropical. E a quem oferece a música?
1: A música vai diretamente para a minha esposa, Alima Estufo, como meus dois filhos, João Antônio, como Eva Antônio. Uhum. Para hoje, e tudo, o João Antônio tinha um bom trabalho,
0: Manu Macartura.
1: Ah,
0: é Paulo Macartura, ok. Mas em todo caso, uma lua está curtindo as suas férias. Mas está de férias. E daqui a alguns dias estará contraindo um matrimónio, não é? A partir da próxima semana será casado já.
1: Está de parabéns.
0: Ok. Está curtindo. Ok, está bom. António, foi um prazer. Espero que tenha uma continuação de uma noite agradável. Bom trabalho aí para si.
1: Muito obrigado.
0: E obrigado pela participação, está bem?
1: Tá bom, muito obrigado. Bom regresso para casa.
0: Obrigado, tchau. Até a próxima. 19h24 minutos. Uma lua deve estar a dizer: Paulo, não tem segredos. Olá lá. Um abraço aí bem forte aí ao grande amigo e colega Mário Malua. 87 99 39 048, ligue, participe, deixa que eu lhe deseje a continuação de uma noite agradável, uma noite tanto quanto amena para a cidade da Beira. Aliás, estamos a entrar para o inverno, este inverno que já vem atrasado, não é? Mas conseguimos sentir ao longo das noites. Do outro lado, boa noite.
1: Masqualide, Mano Paulo Mardature, aqui está a falar com o senhor Inácio Raposo de Mascarenha.
0: Meu vizinho, está tudo bem, Inácio?
1: Muito bem, Maria de Especiais, pode escutar a rádio 105.2, às 16 anos.
0: Ah, que bom, ouvinte assíduo. Está a falar de casa a esta altura ou no local de trabalho?
1: Acabo de chegar agora no meio da casa.
0: E como é que foi o dia? Correu bem, terça-feira?
1: É, a quinta-feira para mim está sendo especial, não tem como lamentar.
0: Ok, que bom. E o que é que nos propõe a partir daí da zona de Mascarenhas?
1: Yola Pires, um tipo crê outra vez uma boa.
0: Ok, Yola Pires crê outra vez. Ok,
1: isso aí.
0: A quem oferece a música?
1: Mano Jorge, d'água para o soldado, Mano Massora, Manoel João, Manoel Francisco, Manoel Chanquice, Dugo Gonçalves, Judas Cote, na UCNN, na BCA Rádio Cidade, 105.2, Batuta Manunga Coanga, Macico Adibe.
0: Acabamos perdendo aqui a ligação com o Inácio Raposo, mas da BCA, na Registar. Ficou essencial. Um abraço bem forte ao Inácio. 19h26 minutos. Continuam com a Cidade FM. continuamos juntos nesta noite de quinta-feira. Continuamos também a registar aqui esta sequência por parte dos nossos ouvintes e 87993904 continua disponível. Vamos atender os nossos ouvintes até muito perto das 19 horas e 30 minutos. E do outro lado mais alguém juntar-se à Cidade FM. Boa noite.
1: Alô, boa noite.
0: Boa noite. Com quem falo? De onde é que nos fala, ouvinte?
1: Aqui ouvindo Moisés Chombe do 18º bairro.
0: Moisés Chombe. Sombe. Está tudo Sombe. Bem. Mais uma vez, Sombe. Este Sombe, eu tenho um colega aqui, é João Sombe. Não sei se é parente.
1: Não. Exatamente, Moisés Chombe.
0: Ok. Sombe. Aqui tem um também colega que é Sombe, né? Qualquer tá coisa, bem. Sombe. É da língua xicena.
1: Tá bem.
0: Ok. E está tudo bem? Quinta-feira correndo bem? Moisés?
1: Por acaso, correu tudo bem. Acabei respeitando a casa.
0: Ok, que bom. Com a família, não é?
1: Já estou aqui com a família, relaxar um bocadinho. Amanhã mais um dia de trabalho.
0: Ok. E esta altura do inverno, muita gente fica confinada, fica dentro de casa, não é? É diferente
1: exatamente,
0: do verão,
1: exatamente.
0: Não é? Fugindo do frio. Sim, ok. Exatamente. O que é que vamos ouvir? Qual é a preferência?
1: Hoje quero escutar a música de Leonardo.
0: Está romântico hoje, não é?
1: Hoje, vou fugir lenhado.
0: Tá, Leonardo, qual é a música?
1: Tudo me lembra você.
0: Tudo me lembra você. Ok. Pensei que fosse Quero o Colo, não é? Com frio.
1: Não.
0: Tá bem. Para quem fica a música?
1: A música vai especialmente para minha esposa e meus três filhos, daí Thelma Moisés, Albertina Moisés, também o Sheldon Moisés.
0: E a sua esposa, como é que ela se chama?
1: Natália Mário.
0: Natália, ok. É tudo?
1: É tudo. Para ti é um bom trabalho e um bom regresso à casa.
0: Obrigado, bom descanso aí, sucessos, muitas felicidades aí no lar, tá bem?
1: Tchau.
0: Até a próxima.

0: 19h28 minutos. Boa noite, ouvinte em linha. Não é desta vez, MacArthur. Retiramos votos de uma noite excelente de quinta-feira. Esperamos que esta companhia amiga esteja sendo agradável, que acima de tudo a emissão também esteja chegando perfeitamente em termos de audibilidade ao quadrante receptor do amigo ouvinte. É sempre um prazer conversar consigo, é sempre um prazer saber das novidades do outro lado, como é que está a passar esta noite, esta quinta-feira acima de tudo, como é que foi o seu dia. Ligue e participe e também deixe ficar aqui a sua sugestão musical. Não seja só uma cartura a tocar as músicas, não é? Seja também o ouvinte a dizer o que gostaria de ouvir, não é? Então ligue 87 99 39 048. Vamos correndo atrás do tempo. Daqui a pouco vamos fazer uma pausa para deixar ficar aqui esta sequência. Não é desta vez, vamos lá, 87 99 39 048. Nova tentativa, muito boa noite.
1: Boa noite.
0: Boa noite, com quem falo? De onde tu nos fala, ouvinte?
1: Estou a falar com o Inódio de Dondo.
0: Inoque?
1: Inódio de Dondo.
0: Inódio?
1: Sim.
0: Inódio de Dondo, está tudo bem aí no Dondo?
1: Está tudo ótimo.
0: Subiu passagem, né, para Dondo, então está difícil visitarmos.
1: Exatamente.
0: Mas que tal? A quinta-feira correu bem? Está correndo bem? Como é que está a passar este dia?
1: Não, está tudo bem, nada demais.
0: Ok. E o que é que vamos ouvir a partir de onde?
1: Eu quero ouvir uma música de Soragem. Uhum. Uma música nova que cantou com o Muro Bracaruanima.
0: Música de Soragem, qual é o título?
1: Muro Bracaruanima.
0: Mulubala
1: Caruanima.
0: Caruanima. O que quer dizer?
1: Vou dizer que o homem não é soltado com uma mulher. Okay.
0: Só o homem que deve insultar a mulher.
1: Não. Não também.
0: Não também, não é?
1: Não também.
0: Ok, está bem. Para quem fica a música?
1: Música vai para minha esposa, Isa Benjamin. Minha filha Celina Inódio. Rosa Inódio. Luiz Inódio. Silvio Inódio. E para todos que estão a citar na rádio também, bem-vindo a essa música também.
0: Ok. Como se chama a sua esposa, o nome da senhora?
1: Aissa Benjamin.
0: Aissa Benjamin, ok. Está registado. É Mula Bala, né? É isso, né?
1: Não percebi?
0: É Mula Bala, né?
1: A música? Não, é Soragem Mula para carro nenhuma.
0: Você está a falar muito rápido aqui. Mas ok, vou procurar a música nova de Soragem, está bem?
1: Tá bom, Mulubana.
0: Ah, Mulubana. Mulubana.
1: Carro Aniwa.
0: Ok. Carri.
1: Carro Aniwa.
0: Carri é Niwa, né? Niwa. Tá difícil. Se fosse Xena, seria prático para mim.
1: Ah, não, muito bem. Na Xena é como?
0: Não, mas é assim. O título da música vem em língua de lado.
1: Ah,
0: de
1: tá bom, clima. Tá
0: não
1: bom.
0: Não tem
1: tá
0: como,
1: bom.
0: Não é? Ok. Tá bom.
1: Obrigado.
0: Inódio, foi um prazer.
1: Muito bem.
0: Muito sucesso aí, felicidades aí no lar, tá bem? E uma ótima quinta-feira, até a próxima.
1: Obrigado, bom locutor, e um bom alegria para casa.
0: Tá bem, obrigado, até a próxima.
1: Obrigado.
0: Tchau. É alegria total, não é? É verdade. 19h32 minutos, vamos fazer uma pausa, vamos avançar aqui com algumas propostas em termos de música. Vamos começar aqui mesmo com uma história, esta história que é do Twent Finger, a história do Twent Finger, música nova, vamos lá, Twent Finger, onde é que está? Música nova do Twent Finger, que fica a pedido do primeiro ouvinte, que se chama Manuel João. Este ouvinte ligou-nos diretamente do Macurunco, pediu a música de Twent Finger, que não é a história de João, mas é a história de Twent Finger. É nova música, vamos lá ver aqui. Minha história, já encontrei esta música. Então, vamos seguir ouvirmos esta história do Twent Finger.
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King das Kizombas, A 20 Finger, músico moçambicano, o novo single com Minha História que fica a pedido do ouvinte Manuel João. E seguimos com Pink, esta senhora, música esta que fica a pedido do primeiro Big, 19h37 minutos, ótima escuta.

Acordo final para a música da senhora Pink com este Try, tenta, levanta e tenta. Obviamente, temos que lutar para aquilo que a gente quer, não é? 19h41 minutos, música o qual deixamos ficar especialmente aí, a pedido do ouvinte Primeiro Big. Avançamos com mais uma proposta, desta feita vinda do António Sozinho, o pé da música do Humberto Luiz, Seu Infeliz. Esta música que deixa especialmente aí ao seu filho Tiago, oferece ao seu filho Tiago. António Luiz, que ligou-nos diretamente do seu local de trabalho. E seguimos com esta proposta em termos da música de Moçambique.

Música que fica especialmente aí para o Tiago, a pedido do seu pai António Sozinho. Música do Humberto Luiz, seu infeliz. 19h45 minutos, vamos ao encontro do António José, que nos ligou de Palmeiras de hoje. Ele pede a música de David Brazão, Contém-me a Memória, oferece a sua esposa Lima e também os seus filhos.

A música tropical Sons de Cabo Verde, David Brezão com memória, 19h50. Continuamos ainda em Cabo Verde, desta feita com Yolas, e a música Me Quebrou Outra Vez. Música é esta que fica a pedido do ouvinte Inácio Raposo, que nos falou aí da zona do bairro da Manga Mascarinhas.

Encrevo outra vez a música de Iolas, música esta que fica a pedido do ouvinte Inácio Raposo. A caminho das 20 horas, 5 minutos por bater das 20, vamos com mais uma proposta, desta feita com a música sertaneja. Música que fica a pedido do ouvinte Moisés Sombe, pediu a música de Leonardo, Tudo Me Lembra Você. Música esta, o qual oferece a sua esposa Natália e também aos seus filhos.

horas e 2 minutos, vamos seguindo com a última proposta. Tentamos aqui procurar música do Soraz para ouvir de nós, mas vamos deixar ficar com este que é também de Soraz, a Issa, Mana Issa. Portanto, música de Soraz, ouvinte de nós, oferece a sua esposa a Issa. E está esta Mana Issa mesmo. Não conseguimos encontrar aquele Mulubana Karid. Mas vamos já ficar com esta música que pertence também ao Soraz.

20 horas e 6 minutos dos nossos estúdios. Continuamos a transmitir em modulação de frequência e canal 105.2. Somos a sua cidade FM. Atrás deixamos ficar o espaço de pedidos musicais, onde tivemos aqui várias propostas, várias sugestões. E agradecer a todos quantos participaram, em especial aí ao Manuel, João, ao Primeiro Big, ao António Sozinho, ao António José, ao Inácio Raposo, ao Moisés Sombe e também ao grande Inácio, que nos chegou diretamente aí do Dondo, da cidade do Dondo. Para aqueles que não tiveram a oportunidade, amanhã a mais, a partir das 19h05, para mais um espaço de pedidos musicais. Seguimos com outras propostas em termos de músicas e de preferência aqui está Marilane. É com a música Entre Nós. Lá mais adiante vamos ouvir Confissão, do projeto Zuki Zumba. Fique desse lado, boa noite.

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0: 20 horas e 30 minutos, música boa, música para lhe acompanhar-lhe nesta noite, de preferência nesta última hora do teu e nosso Viva Cidade. Havana com Cupido Certain, para trás vimos MC Petite, Abelha com Falsa Tuga, também deixamos ficar com propostas da Marilana, Depois de Vida, também ouvimos Entre Nós, ouvimos também Ângela de Souza Produções. E aqui está a marrabenta do Semba com Mr. Device ao lado de André Chacha. É mais um projeto que zumba romântica.
1: Oh, mano, André Chacha, escuta essa rumba. Oh, lá, lá, aqui vou eu, Mr.
0: Desejo-lhe a continuação de uma noite agradável. Acima de tudo, uma ótima escuta a nossa emissão. Fique desse lado. Estamos juntos. A música é boa. Música para tirar o pé do chão, não é? Aquecer a noite.

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Saudações do seu canal Cidade FM, noite aqui de quinta-feira, 21h13, eu sou a Super Noite, a quarta edição de Conexão Noturna desta semana, a quinta-feira. É um programa que tem passado aqui de segunda a sexta-feira, pontualmente 21 horas, está muito bem perto de meia-noite. Um prazer enorme trabalhar aqui para si. Vamos ainda continuar a ser felizes juntos, com melhores sons ao nível, portanto, da cidade. Passam aqui no seu canal e...

Ouvimos agora aqui a música de Alex Blau, Something Really Hot, a Super TV Maurício. Vamos ser felizes juntos nesta super edição. Melhores, portanto, conteúdos ao nível de rádio passam e tocam aqui no seu canal. Mas também notas importantes aqui ainda a atualizar a sua noite, até muito bem perto da meia-noite. E para já, dando conta que o Presidente da República, Daniel Chapo, promulgou ainda e mandou publicar a Lei de Comunicação Social, a Lei de Radiodifusão e a Lei também do Conselho Superior de Comunicação Social, após a sua aprovação pela Assembleia da República e verificação da sua conformidade com a lei fundamental. A aprovação, portanto, e promulgação destes instrumentos visa o aperfeiçoamento do quadro jurídico da comunicação social em conformidade com os desafios atuais do setor e com os princípios constitucionais de liberdade de expressão, de liberdade de imprensa e do direito à informação. Conjunto, portanto, dos atos legislativos referidos inserem-se também ainda nos objetivos da comunicação social enquanto instrumento de informação, educação e formação de opinião pública. 21 e 17 minutos, Something in the Hot, Alex Blau passa a tocar da Cidade FM. Está lançado o convite. És bem-vindo. E gratificante também. A tarde aqui na cidade.

0: Vocês para mim são todos meus filhos e tem que se darem bem onde vocês vão. Quando vocês vão cantar, antes de saírem de casa, juntam-se num sítio e fazem uma oração. E tem que estarem todos unidos, são todos irmãos, porque onde vocês estão, muitos têm inveja de vocês. Tem que dar as graças a Deus. Um bom irmão, quando vê um irmão tem problema, chama atenção, senta, conversa, dá conselho, assim que se faz.
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1: Respeitar as vossas mulheres, amarem as vossas mulheres, porque uma mulher é uma flor, é como um jardim. Tem que respeitar. Porque quando você não ama a tua mulher, não estás a amar a ti próprio.

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1: Muito arrancamos nós ainda com esta programação de hoje na Cidade FM, 21 e 22 minutos. Está ainda, portanto, está a caminho, já daqui, portanto, bem pouco tempo, mais uma edição do Coimbra se Fala, para esta edição 2026. Portanto, ouvinte é convidado também, daqui a mais um tempinho, acompanhar mais um lançamento do Coimbra se Fala.
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1: Arrancamos agora com o Nordin Chambal. Famba Quatsi, que passa a tocar aqui no canal Cidade FM. Super música, o jovem que levou prémio na edição passada do Ngoma Moçambique, edição 2025. E com esta música, passo aqui a tocar do entanto, mesma. Muito boa noite, boa quinta-feira.

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0: Exatamente. São 11:50 do seu canal, Cidade FM, 21:45 minutos. Vai dia Open Plus Moeda do Haiti, concerto 2019. Passa a tocar aqui na Cidade FM. Mas daqui a pouco também temos a notas, portanto, a conferir, de uma altura em que 209 casos de conflitos laborais deram ainda entrada no primeiro trimestre deste ano em Sofala, no Centro de Mediação e Arbitragem Laboral. Daqui a pouco acompanhar, no entanto, essa nota com o jornalista Luís Tima. Enquanto isso não acontece, melhor música ainda toca aqui na Cidade FM.
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0: finalmente voltamos aqui depois de mais e melhores músicas que desfilaram aqui sua classe hoje na quinta-feira no seu canal Cidade FM, no seu programa Conexão Noturna, edição de, portanto, quinta-feira. Tem sido assim de segunda a sexta-feira, pontualmente 21 horas e também, olha que nós trazemos não apenas música, tanto como conteúdos informativos. E é, portanto, a altura de acompanharmos aqui uma nota informativa numa altura em que, portanto, em Sofala, 209 casos, portanto, de conflitos laborais deram entrada no primeiro trimestre deste ano no Centro, portanto, de Mediação e Arbitragem Laboral. É uma nota já agora aqui a conferir com o jornalista Luís Tima. Muito boa noite e bem-vindo.
1: A diretora do Centro Provincial de Mediação e Arbitragem Laboral de Sofala, Carla Armando, diz que comparativamente ao igual período do ano passado,

0: deram entrada a nível do centro e dos que foram mediados, 89% desses resultaram em acordo. Para nós é satisfatório, porque o Centro de Mediação e Arbitragem Laboral é uma entidade que foi criada mesmo para resolver conflitos de forma pacífica, utilizando o diálogo. E os mais comuns, os que nos chegam com bastante frequência, é a rescisão de contrato sem formalismos previstos na lei. A nossa média de acordos já anda por aí em 90%. Pode variar 89, 90, mas a média anda aí por 90%.
1: A responsável apela aos trabalhadores e às entidades patronais a aproximarem do centro de mediação em caso de conflito laboral.
0: O conflito faz parte da natureza humana. É evidente que, a nível das empresas, onde há interação entre as pessoas, há de sempre surgir algum conflito. O importante é saber resolver esses conflitos. E nós estamos aqui mesmo para apoiar, em caso de dificuldade a nível dos setores de trabalho, na resolução de alguma situação conflituosa, dirija-se ao centro de mediação. Nós temos aqui os instrumentos adequados, temos a legislação adequada para apoiar na resolução desse conflito. O grande desafio que existe neste momento é a cultura do diálogo. Nós temos pouca cultura de diálogo. É verdade que estamos a evoluir, mas há um trabalho muito grande que tem que se fazer. Por isso é que, a nível do centro, nós voltamos pelas palestras nos locais de trabalho, a sensibilizar sobre a legislação, sobre a importância do diálogo, mas é importante que se sente à mesa e se resolve dialogar.
1: Diretora do Centro Provincial de Mediação e Arbitragem Laboral de Sofala, Carla Armando, e os casos de conflitos laborais que foram atendidos no primeiro trimestre deste ano.
2: Muito obrigado, Luís Tima, pela nota trazida nesta noite. Quinta-feira, a conexão noturna 21h56. Arrancamos juntos, até muito bem perto da meia-noite aqui na cidade FM.
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Seguimos nós com mais música na Cidade FM. Desta vez chamamos então a República Mlauiana. É o Namadingo com a música Nzatiteka. 22 horas em Moçambique, na Cidade FM. Melhor música toca no seu canal.

Esta altura das 22 horas e 13 minutos tocamos a esta altura música tanto africana, música zambiana em particular, passo aqui a tocar e o Maps é Kumob ao lado de Stanza LP, passa a tocar aqui na Cidade FM. Arrancamos com melhores ainda, melhores sons, assim que é. Um abraço especial também vai a quem nos escuta a esta altura, um abraço especial aí ao Bernabé, é o Bernabé Chirinza, é que nos ouve desde a Ponta Gea. Obrigado pela companhia, estamos juntos nós hoje neste barco, até muito bem perto da meia-noite. E o mesmo diz boa noite, meu xará, não é? Aqui o Bernabé Chirinza, de residente em Terceiro Bairro, Ponta Gea. Venho por este meio estender as minhas saudações e extensiva a todos os ouvintes da Rádio Cidade, em particular deste programa, e dizer que gosto muito deste programa. Obrigado, muita força, xará, e um forte abraço. Se me permite, peço a música de Casper e a Lil Neo. Também dentro de instantes vou tocar aqui uma das músicas destes dos jovens. Enquanto isso não acontece, seguimos mais música aqui na Cidade FM, ainda com o Maps e Suchaip. Passa a tocar desta super noite, quinta-feira, 22 horas e 15 minutos.

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0: classe. Hey, será que podes dar ouvidos a uma confissão?
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0: Só são 4 minutos da tua atenção, é?

Sim, depois de ouvir portanto, Casper ao lado do Lil Neo, minha deusa, pedido tanto do Bernabé Xirinza, obrigado pela preferência, pela companhia. Voltamos agora para o concerto, a recordar ainda Dana Joyce em Coliseu, nesta super noite de quinta-feira. E vamos nós até muito bem perto da meia-noite, com o melhor de mais música no seu canal. Altos em www.rm.co.mz. Estamos há 26 anos carregando aqui o melhor da rádio nacional e internacional, melhores sons e também a palavra amiga, obviamente. E, portanto, vamos ainda continuar a ser felizes e juntos. Até muito perto de meia-noite aqui no seu canal Cidade FM.

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Eu acho que esse é um. Deve estar no top 3, né? Eu acho que essa está no top 3. Te amar. Eu queria agora brevemente agradecer à organização LS Republicano, o Grupo Chiado, que tornaram esse momento possível, que trouxeram a nossa banda Muzangola da banda até aqui. Trouxemos a nossa própria equipa, juntamente com a equipa do Grupo Chiado, que é de cá. Mas é um orgulho muito grande eu poder tocar no meu primeiro concerto fora do meu país. Quer dizer, fora da África, vamos dizer assim. Mas com a banda mesmo lá da banda, está a ver? Vieram mesmo aqui fazer a Aueira, então é muito especial.

Eu agora vou cantar a minha música favorita. Para mim, essa é. Para mim, eu nunca mais vou fazer música igual a essa. O meu gosto pessoal. Eu quero partilhar com vocês essa música. Eu sei que vocês vão cantar muito comigo e vão vibrar. Vamos embora?

Muito obrigada. Nós já estamos a chegar ao fim do nosso concerto. É verdade, é verdade. Eu queria mais uma vez agradecer a organização, o Grupo Chiado, a Hélice Republicano, mas principalmente a Unitel, que foi o nosso patrocinador, que tornou isso possível. É por eles também o motivo pelo qual conseguimos trazer a nossa banda, a nossa equipa toda. Eu, no calor da emoção, esqueci-me de apresentar a banda na música Só Sei Ler, mas nós também todos nos esquecemos, né? Então, rapidamente, eu vou apresentar a minha banda. Venâncio nos teclados, uma salva de palmas para eles, por favor. O Max na guitarra, Conta Andalu na proporção, o Ricardo no baixo, o José, que agora está vivendo a Tuga, imigrante, Apolinário, o baterista mais bonito da banda. Quem quiser o contato, fala comigo. A Ana e a Benção. Ai, meu Deus, tu não és a Benção. É a irmã gêmea da Benção. É a Lola, é a Lola. A Ana e a Lola. Então, uma salva de palmas. Essa é a banda Musa Angola que me acompanha. E vamos embora, banda.

Também foi um dos grandes sucessos de Ana Joyce, do álbum Ana 2021. Sucesso atuado no Coliseu dos Recreios, de 3 a 34 minutos, quinta-feira, na Cidade FM, com melhores hits portanto, desfilarem aqui a sua classe. Muito obrigado pela companhia. Tem sido já assim há 26 anos. E continuamos nós hoje, trazendo melhores sons da Cidade FM. Boa quinta-feira. É claro que amanhã tem mais, não é? Sexta-feira. É, portanto, ouvinte, nós nos encontramos ainda amanhã, sexta-feira. Muito obrigado pela preferência. Para também Maurício esteve consigo nesta Super Doite. Tenho uma noite de quinta-feira fantástica! Yeah.

vocês devem saber, né? Essa música é um alerta para vocês que têm as amigas com os olhos grandes. Então é ficar atenta. E algumas de vocês devem dizer: Ana, epá, tu falas sempre da minha vida, as tuas músicas inspiram-me bué, não sei quê. Por isso é que eu vim no teu show, comprei um convite a bué. As minhas primas não compraram, então ficaram. Mas então, Ana, tu és nossa conselheira, diz ainda, como é que a gente encontra essas amigas? Essas amigas estão por todos os lados. Até onde vocês não imaginam. Essa amiga pode ser tua prima. Essa amiga pode ser a irmã da igreja. Essa amiga pode ser colega de trabalho. Essa amiga pode ser tudo, então. E amiga que tem o dom da palavra, até amigas que têm o dom da palavra, não é? Há pessoas que têm o dom da palavra, e essa amiga era mais ou menos assim.

É, agora estamos mesmo já a terminar, agora não é jajão. Antes disso, eu queria agradecer, fiz aqui muitos agradecimentos, mas eu não agradeci as pessoas mais importantes, que são vocês. Não só por estarem aqui, mas por consumirem, por aderirem aos meus espetáculos, por engolirem as minhas letras, o meu muito obrigado. Vocês não sabem o que é escrever uma música em casa e hoje em dia a música estar além fronteiras, o meu muito obrigado, a sério. Então, eu falei um bocadinho da minha música favorita e agora eu vou falar da minha música e que também é a minha composição, né? Porque além de cantora eu sou compositora, atenção. Ai não, Ana, quem escreveu aquela tua música? Sou eu mesmo. Então este deve ser o meu maior sucesso, eu acredito. A minha melhor composição. Vocês gostam mais dessa música que Destino, alguns. E então eu vou cantar essa música agora para vocês.

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